0: benefícios e poucas exigências e jamais dar documentação para que fique aos cuidados de um terceiro.
1: Na apresentação da Voz do Brasil hoje, eu, Mariana Jungmann e Luciano Seixas.
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1: O IBGE divulgou hoje dados do emprego no país.
2: A taxa de desocupação ficou em 5,4% de abril a junho, índice menor que o registrado no primeiro trimestre.
1: Um indicador divulgado todos os meses mostra o percentual de pessoas que estão sem trabalho, mas que seguem procurando uma vaga.
2: E é uma das principais referências para acompanhar o mercado de trabalho no Brasil.
3: A taxa de desocupação ficou em 5,4% no trimestre encerrado em junho de 2026, uma redução de 0,7 ponto percentual em relação ao trimestre de janeiro a março de 2026. Na comparação com o mesmo período do ano passado, a queda na taxa foi de 0,4 ponto percentual. O levantamento da Pesquisa Nacional por Amostra de Domicílios, PNAD Contínua, feita pelo IBGE, mostrou que no segundo trimestre deste ano, eram quase 6 milhões de desocupados no país, 700 mil a menos que no primeiro trimestre. Queda no número de desocupados, aumento na quantidade de ocupados. São mais de 103 milhões de brasileiros com uma ocupação, um crescimento de 1% em relação ao trimestre anterior. Já o rendimento médio real dos trabalhadores ficou em R$ 3.738, um crescimento de 2,8% em relação ao mesmo período do ano passado. Luana Karen, para a Voz do Brasil.
1: Parte dos recursos das casas de apostas online, as bets, será destinada ao Fundo de Aparelhamento e Operacionalização das Atividades FIM da Polícia Federal.
2: Criado em 1997, o FUNAPOL se destina a financiar gastos com operações e aparelhamento da PF, como armas e veículos.
4: Agora é lei. Parte da arrecadação com as apostas de cota fixa, as conhecidas bets, vai reforçar o caixa da Polícia Federal. O dinheiro vai para o FUNAPOL, o Fundo para Aparelhamento e Operacionalização das Atividades FIM da PF. O fundo foi criado em 1997 para financiar a infraestrutura, os custos de operações e a modernização de equipamentos da Polícia Federal, como veículos e armas. A nova lei autoriza ainda a destinação de recursos do FUNAPOL para o custeio da saúde dos servidores da Polícia Federal. O texto da lei nasceu de uma medida provisória enviada pelo governo federal, que foi alterada e aprovada pelo Congresso Nacional. O repasse da arrecadação das bets vai ocorrer de forma gradual, 1% em 2026, 2% em 2027 e 3% a partir de 2028. Além disso, a lei autoriza o governo federal a repassar até R$ 200 milhões ao FUNAPOL ainda este ano, usando recursos livres do Tesouro Nacional. Além da fatia vinda das bets, o fundo conta com outros recursos para cobrir os seus custos globais. Transferências voluntárias de entes federativos ou de organismos internacionais e doações de pessoas físicas ou jurídicas, nacionais ou estrangeiras. Luciana Colares de Holanda, para a Voz do Brasil.
1: O Conselho Nacional de Política Energética aprovou novas regras para a comercialização do gás natural no Brasil.
2: Com isso, fica permitida a venda direta do gás natural pertencente à União por meio de leilões.
1: Os detalhes você vai ouvir agora na matéria de Márcia Fernandes.
5: Com as novas regras para a comercialização do gás natural no Brasil, fica permitido que a União leiloie o gás e, assim, outras empresas explorem, vendam e distribuam o produto. O gás extraído do pré-sal e que pertence à União poderá ser comercializado pela Empresa Brasileira de Administração de Petróleo e Gás Natural. Para isso, estão previstos dois leilões, um deles ainda para este ano, como apontou o ministro de Minas e Energia, Alexandre Silveira.
6: Vai sim nos leilões de curto prazo, que são abertos servir as térmicas do setor elétrico, e os leilões de longo prazo ficaram destinados à indústria de base nacional, que é a indústria da cerâmica, a indústria do vidro. Vai ser o primeiro e fundamental passo para que as nossas infraestruturas sejam melhor utilizadas a favor do Brasil.
5: O gás natural pode ser usado como fonte de energia em casas, comércio e indústrias. Com a mudança, ficará permitida a venda direta do gás natural da União ao mercado, com prioridade à indústria de base, inclusive nos setores químico e siderúrgico. Reportagem Márcia Fernandes.
2: O que pode influenciar a próxima safra brasileira? Clima, custos de produção, mercado internacional e mudanças nos hábitos de consumo estão entre os fatores que entram no radar do setor.
1: Em Brasília, um encontro reuniu especialistas e representantes do agronegócio para discutir os cenários para a safra 2026-2027.
7: Antes da próxima safra chegar ao campo, uma série de variáveis já começa a ser observada. O comportamento do clima, a oferta de fertilizantes, as condições do mercado internacional e até o que o consumidor quer colocar no prato podem interferir nas decisões de quem produz. Em um cenário de mudanças no comércio global, especialistas também acompanham fatores que podem influenciar o fluxo internacional de alimentos. Um espaço fundamental para o agronegócio brasileiro, destaca o ministro da Agricultura e Pecuária, André de Paula.
8: Nós somos importantes do ponto de vista econômico, 38 milhões de brasileiros trabalham com o agro, mas nós temos um papel de enorme relevância do ponto de vista social também.
7: O Outlook Agro Brasil reúne em Brasília representantes do setor público, da iniciativa privada e especialistas para analisar diferentes cenários para o ciclo 2026-2027. A programação inclui debates sobre logística, abastecimento de insumos e gestão dos riscos climáticos. Também entram na discussão os fertilizantes, que têm impacto direto nos custos de produção, as transformações no consumo de alimentos e os desafios do cenário internacional para o setor, explica Laudemir Miller, presidente da Apex Brasil.
9: Aumento de tarifa não ajuda na previsibilidade, inclusive aumenta a incerteza. E o Brasil se coloca justamente no caminho diferente. O Brasil se coloca como um parceiro estável, como um parceiro que negocia.
7: No fim, a discussão volta para quem está no campo. Representantes de setores como proteínas animais, carnes, óleos vegetais, algodão, etanol de milho, cafés especiais e frutas apresentam as expectativas para o comércio internacional. As análises também buscam apoiar o planejamento de produtores, cooperativas e empresas para a próxima safra. A representante do setor privado, Tânia Regina Zanella, diretora executiva da Organização das Cooperativas Brasileiras, defende que todos os segmentos precisam estar unidos na busca de soluções para os desafios do setor.
10: Mas os desafios não são só os de hoje, e sim daqui a 5, 10 anos, como que a gente, Marco, está pensando e preparando para esse futuro? Qual o norte de gestão de risco para o campo? Qual será a política de diversificação de mercados, aí todos os nossos embaixadores que estão presentes, parceiros do setor produtivo agro aqui no nosso país, para garantir que tenhamos sempre, cada vez mais, as portas abertas?
7: Mais do que antecipar números, o evento propõe um exercício de entender o que o campo brasileiro pode encontrar pela frente e como o setor pode se preparar para diferentes cenários. Reportagem Pablo Mundim.
2: Após participar do encontro de agronegócio, o ministro do Desenvolvimento, Indústria, Comércio e Serviços, Márcio Elias Rosa, afirmou que o governo brasileiro vai tentar uma nova negociação com os Estados Unidos para diminuir a lista de produtos que foram sobretaxados.
1: Neste mês, os Estados Unidos aplicaram novas tarifas para produtos brasileiros que entram no mercado norte-americano. Essa lista atinge 23% dessas exportações.
11: O que nós vamos discutir a partir do mês de agosto, no momento em que for possível, né, é a ampliação da lista de exceções, a eventual redução de tarifas, a rediscussão do mérito, a discussão muito improvável, mas a rediscussão do mérito, e o Brasil, como volto a dizer, está aberto para negociação.
2: De acordo com o Ministério do Desenvolvimento, Indústria, Comércio e Serviços, cerca de 52,7% das exportações brasileiras para os Estados Unidos não estão alcançadas pelas sobretaxas.
1: Nessa categoria estão, por exemplo, café, carnes, ferro fundido, aeronaves, suco de laranja, frutas, vários produtos químicos e a maior parte das exportações de celulose.
2: Hoje é Dia Nacional e Internacional de Combate ao Tráfico de Seres Humanos. Um crime que envolve falsas ofertas de emprego, promessas de estudo no exterior e oportunidades divulgadas nas redes sociais que podem esconder situações de exploração.
1: Em 2025, o protocolo operativo padrão de atendimento às vítimas brasileiras de tráfico internacional de pessoas do Ministério da Justiça e Segurança Pública identificou 84 vítimas brasileiras.
2: Mas esse é um crime em que há subnotificação, o que indica que o número pode ser muito maior.
1: Mais da metade das pessoas identificadas no ano passado tinham sido levadas ao Camboja, na Ásia, para serem exploradas em centros de golpes virtuais.
2: Esse é um tipo mais recente de destino do tráfico de pessoas, mas existe também o tráfico para outros tipos de trabalhos forçados, exploração sexual, adoção ilegal de crianças, entre outras modalidades.
1: Os dados sobre raça e cor mostram que pessoas pretas e pardas constituem a maioria das vítimas nas bases que coletam essas informações.
2: Homens costumam ser mais traficados para trabalhos análogos à escravidão e mulheres para exploração sexual.
1: Mais cedo, nós conversamos com a ministra substituta do Ministério dos Direitos Humanos e da Cidadania, Caroline Reis, sobre esse tipo de crime, como denunciar e que precauções podem ser tomadas. Acompanhe. Ministra, seja muito bem-vinda à Voz do Brasil para a gente falar desse tema que é tão sensível, né? Que é o tráfico de pessoas. Eu queria que a senhora começasse falando para a gente quais são as formas mais comuns de tráfico. Para quais finalidades o tráfico de seres humanos é mais comumente utilizado? É trabalho? Prostituição? Quais são os tipos mais comuns?
12: Bom, os tipos mais comuns são para exploração sexual, né, em geral, de mulheres e meninas, também para exploração de trabalho. Então, muitas pessoas são tiradas dos seus locais para ter esse trabalho forçado, sem garantia de dignidade e de direitos, né, trabalhistas nesses locais em que eles são forçados aí. E também para fazer outras questões relacionadas a coisas forçadas, né, nesses outros países.
2: Ministra, é muito comum que as vítimas sejam atraídas por um sonho, né? Promessas de conhecer o mundo, de ter um emprego dos sonhos, de receber valores muito vultuosos, né? Quais são os sinais de que algo pode estar errado na proposta?
12: Geralmente, propostas que são muito atrativas e que tenham assim, vantagens muito grandes, sem grandes retornos, elas devem ser tratadas como um risco. Então, as pessoas devem verificar altos pagamentos, poucos direitos que são providos, retornos que sejam muito altos, parte dessas promessas de outras pessoas. Isso indica riscos de tráfico de pessoas.
1: Bom, ministra, a gente conversou mais cedo com a Cíntia Meirelles, que é presidente no Brasil da organização não governamental Êxodos, que é uma organização especializada em tráfico de pessoas. E ela falou sobre a importância das pessoas denunciarem quando elas desconfiarem. Vamos ouvir e aí depois eu sigo com a nossa conversa.
13: Na dúvida, a família tem que denunciar, ainda que não consiga fazer com que a pessoa que está iludida acredite. Denuncie. O segundo ponto é trazer a razão e a lógica. Então, por exemplo, se alguém recebe uma proposta de trabalho e essa empresa está pagando esse passaporte, pergunte se a empresa tem um documento oficial, um contrato assinado. Ao mesmo tempo que essas pessoas são aliciadas pela internet, elas podem utilizar a mesma internet para fazer uma verificação simples. Se essa pessoa existe, se existe um contato dessa empresa, se existe um site dessa empresa, se essa empresa aplicou um visto de trabalho. Porque, assim, outro detalhe. Ninguém sai do Brasil para ir trabalhar em outro país sem ter um visto de trabalho em seu passaporte. E sempre canais de denúncia. É muito importante denunciar.
1: Ministra, quais são os canais de denúncia, então, que ela menciona aí, né? Quais são os canais de denúncia disponíveis no Brasil? E para brasileiros que possam estar nessa situação fora do país, também, como eles podem procurar ajuda?
12: O principal canal de denúncia é o Disque 100. O Disque 100 ele é coordenado aqui pela nossa Ouvidoria Nacional dos Direitos Humanos, mas o canal do Disque 100 ele pode ser acessado por várias formas, tanto ligação, como WhatsApp e também pela internet. Então, a pessoa em qualquer lugar do mundo ela pode acessar o Disque 100. Esse serviço ele funciona todos os dias da semana e também 24 horas por dia.
2: Existem outras dicas de autoproteção também para quem está indo viver uma experiência de trabalho no exterior, por exemplo, compartilhar roteiro de viagem com a família, manter cópia de documentos, alguma coisa assim?
12: Sim, o mais importante é a pessoa verificar bem a proposta que está sendo oferecida, desconfiar de propostas que são com muitos benefícios e poucas exigências, né, em troca, e a pessoa deve manter contato perene, né, constante com a sua família, falando sobre o roteiro da viagem, falando sobre as formas e por onde ela esteja passando, e jamais dar documentos para que fique aos cuidados de um terceiro.
1: E aí, lembrando também que a pessoa pode deixar cópias também dos seus documentos pessoais aqui no Brasil com a sua família, né, para tentar também ter aí um pouco mais de garantia, né?
12: Isso mesmo. Isso é muito importante. As pessoas que estão aqui no Brasil, familiares, amigos, é muito importante que eles estejam sabendo sobre a viagem, sobre os passos dessa pessoa e também mantenham documentação, mesmo que seja cópia, aqui no país.
1: Agora, ministra, mesmo já estando em situação de exploração, pode demorar para que a pessoa identifique que está numa situação grave, assim, né? Às vezes, ela tem uma dívida, promessas de ganhos futuros, expectativa de que a situação ali ruim é temporária e vai melhorar depois. Tudo isso pode deixar a pessoa um pouco confusa, né? O que ajuda a identificar que se trata de uma situação de tráfico de seres humanos e de exploração?
12: Quando você tem a sua dignidade ali violada, em geral você não consegue sair, ter liberdade para sair, né, do seu local de trabalho. Em geral você é maltratado, as pessoas te tratam mal, podem, né, eventualmente te tratar com termos pejorativos. Qualquer indicação de maus tratos e de cerceamento da sua liberdade de ir e vir é um indicativo de que você está sendo submetido a tráfico de pessoas.
2: A gente está falando até agora de pessoas que são levadas daqui para o exterior e são exploradas lá. Mas existem também redes de tráfico de pessoas que trazem estrangeiros para o Brasil? Quais são as mais comuns e como é que o brasileiro pode desconfiar desse tipo de situação, ministra?
12: Sim, existem também tráfico de pessoas, infelizmente, que acontecem aqui em território brasileiro. Em geral, são pessoas estrangeiras que estão em situação de vulnerabilidade, não têm ali muita informação, tem uma dificuldade com a língua também, de acesso a serviços. Então, essas pessoas têm que buscar ajudas dos órgãos responsáveis. A gente tem aqui a nossa Política Nacional de Enfrentamento ao Tráfico de Pessoas, coordenada pelo Ministério da Justiça, mas em coordenação com vários órgãos do governo federal. Temos também que divulgar, né, os canais de denúncias existentes. E aqui no Disque 100, a gente também tem a opção de atendimento em outras línguas para facilitar o atendimento de migrantes que não falam português. E essas pessoas, principalmente, devem buscar informações e acessar os órgãos que são responsáveis por combater esse tipo de ilícito.
1: Lembrando que o Disque 100, né, a senhora mencionou, ele pode ser feito por ligação telefônica, pela internet. Quando a pessoa vai ligar, é só discar o número 100 de qualquer telefone?
12: Isso, é só discar o número 100 de qualquer telefone ou acessar um número no WhatsApp ou também acessar a internet, coloca Disque 100 que vai aparecer o local que ele pode fazer a denúncia via internet também.
2: Nós conversamos com a ministra substituta dos Direitos Humanos e da Cidadania, Caroline Reis. Muito obrigado, ministra, por sua entrevista aqui à Voz do Brasil.
12: Eu que agradeço, obrigada.
1: Quem está esperando por uma perícia médica do INSS deve ficar atento.
2: Uma iniciativa da Perícia Médica Federal está antecipando o atendimento em agências de 14 estados.
1: Os detalhes na reportagem de Pedro Sardinha.
14: Atenção, segurados do INSS em todo o país. A Perícia Médica Federal está antecipando atendimentos em 37 agências espalhadas pelo Brasil. A ação contempla municípios de 14 estados: Alagoas, Bahia, Ceará, Goiás, Maranhão, Minas Gerais, Mato Grosso, Pará, Paraíba, Pernambuco, Piauí, Rio Grande do Norte, Rondônia e Tocantins. Quem explica como você pode garantir a sua vaga mais cedo é o diretor do Departamento da Perícia Médica Federal, Álvaro Fagundes.
15: O cidadão, sabendo que vai haver mutirão na sua cidade, ele pode ligar na Central 135 e solicitar a antecipação da sua perícia, assim como acessar o aplicativo Meu INSS. Além disso, a própria administração provê essa antecipação em muitos casos, naqueles casos que estão com longa espera, e avisa o requerente da nova data. Então ele tem que ficar atento nas mensagens que eventualmente receba por mensagem de aplicativo ou por SMS.
14: Fique de olho no seu celular e lembre-se, mudar a sua perícia para uma agência mais rápida não altera o local onde você vai receber o pagamento do seu benefício. Não perca tempo. Acesse hoje mesmo o aplicativo Meu INSS ou ligue para o telefone 135. Reportagem Pedro Sardinha.
2: Guardar documentos é também preservar a história e a identidade de um povo.
1: Para incentivar iniciativas que cuidam desse patrimônio, está aberto um edital de apoio a projetos voltados à conservação e ao acesso de acervos documentais em todo o país.
16: Parte da memória do país está guardada em arquivos públicos, privados e comunitários. Nesses locais é feita a conservação, organização e digitalização dos acervos, um trabalho que pode ser financiado pelo edital Brasil Arquivos. A iniciativa vai destinar R$1.400.000 a 20 projetos. Cada um receberá R$70.000. O edital é uma parceria entre o programa ProMemórias, do Instituto Galo da Manhã, e o Arquivo Nacional. Podem participar projetos de preservação, organização, tratamento técnico, digitalização e difusão de acervos documentais. Um dos critérios do edital é regionalizar a seleção. Metade das vagas será distribuída entre as 5 regiões do país, com pelo menos 2 projetos de cada uma. A outra metade será preenchida pela classificação geral, independentemente da região. Nos 2 casos, será respeitada a ordem de classificação. As inscrições são gratuitas e podem ser realizadas até o dia 2 de agosto. Acesse o edital e o formulário de inscrição pelo endereço promemórias.org.br. Reportagem Uriel Ricardo.
2: Está aberta até amanhã a indicação de vagas dos programas de pós-graduação do Brasil que desejam participar do Programa de Desenvolvimento Acadêmico Indígena.
1: A chamada prevê a concessão de até 300 bolsas, sendo 200 de mestrado e 100 de doutorado, para candidatos pertencentes a povos indígenas reconhecidos no território nacional.
2: As instituições interessadas devem informar o número de vagas que pretendem ofertar. A relação de habilitados será divulgada até 13 de agosto.
1: Saiba mais em gov.br/mec.
2: E essas foram as notícias do Governo Federal.
1: Uma realização da Secretaria de Comunicação Social da Presidência da República.
2: Com produção da empresa Brasil de Comunicação.
1: Fique agora com as notícias do Poder Judiciário e do Congresso Nacional. Boa noite.
2: Boa noite, até amanhã.
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19: STF determina que a União apresente novas informações sobre os recursos destinados à Comissão de Valores Mobiliários. Para o STJ, valor de indenização por dano moral decorrente da morte de uma pessoa não deve ser definido apenas pelo parentesco. E Semana Nacional do Sistema Eletrônico de Votação acontece de 3 a 9 de agosto. Boa noite, eu sou Marcela Luiza. O ministro Flávio Dino, do Supremo Tribunal Federal, determinou que a União apresente novas informações sobre os recursos destinados à Comissão de Valores Mobiliários, a CVM. Pablo Lemos.
20: O ministro negou o pedido do Partido Novo para obrigar o governo a reservar desde já uma verba mínima para a autarquia no orçamento de 2027. Apesar disso, Flávio Dino reafirmou que os recursos arrecadados com a taxa de fiscalização do mercado de capitais devem ser destinados à CVM, conforme determinação do Supremo. Na decisão, o ministro determinou que o governo informe a previsão de arrecadação da taxa em 2027, quanto pretende destinar à comissão no orçamento e qual o custo necessário para manter as atividades de fiscalização da autarquia. Flávio Dino destacou ainda que o fortalecimento da CVM é importante para combater fraudes e crimes financeiros envolvendo o mercado de capitais.
19: STJ entende que valor de indenização por dano moral no caso de morte deve considerar convivência e dependência emocional ou econômica entre vítima e familiares que pedem a reparação. Fátima Uchoa.
21: Para a quarta turma, é preciso considerar também a convivência efetiva e se havia dependência emocional ou econômica entre a vítima e os familiares que pedem a reparação moral. O julgamento tratou da indenização a familiares de uma criança de um ano que morreu no desastre causado pelo rompimento da barragem da mina Córrego do Feijão em Brumadinho, Minas Gerais, em 2019. O colegiado manteve o direito de avós e tios, mas por considerar o valor desproporcional, o reduziu para R$150 mil a cada avô e para 25 mil a cada tio. Segundo a relatora ministra Isabel Galotti, os critérios buscam evitar ampliação excessiva do número de beneficiários e fixação de condenações desproporcionais.
19: Vem aí a primeira semana nacional do sistema eletrônico de votação de 3 a 9 de agosto. E os tribunais regionais eleitorais de todo o país já se preparam para o evento. Rimac Souto.
22: Na região sul, por exemplo, vão ter demonstrações sobre o funcionamento e a segurança da urna eletrônica, atividades educativas com estudantes, exposições, votações simuladas, sessão plenária externa e ações de enfrentamento à desinformação. O TRE do Paraná vai promover 137 ações em todo o estado. O de Santa Catarina vai apresentar os procedimentos de preparação da urna eletrônica, as etapas da votação e os mecanismos de segurança e auditoria, entre outras atividades. O TRE do Rio Grande do Sul vai começar a programação com uma demonstração da parte interna da urna eletrônica no plenário do tribunal. Para mais informações sobre a Semana Nacional do Sistema Eletrônico de Votação, é só acessar o site tse.jus.br.
19: Justiça do Trabalho considera que nem sempre é preciso avaliar perícia médica para julgar comportamento de profissional demitido por justa causa. Rocine Gomes.
23: Um bancário da Caixa foi demitido por assédio ao atender uma cliente. Anos antes, ele já havia sido alertado e suspenso pelo comportamento inadequado. Em defesa, alegou que sofria de alcoolismo e tentou apresentar uma perícia médica para provar que não tinha consciência dos atos. Mas a Justiça do Trabalho rejeitou, porque entende que as provas do processo foram suficientes para mostrar que o profissional tinha capacidade de entender o que fazia.
19: Justiça Federal determina que município de Viana, no Maranhão, encerre atividades de lixão clandestino em até 6 meses. A decisão atendeu a um pedido do MPF, Sabrina Menezes.
24: Além disso, a Justiça determinou a apresentação do Plano Municipal de Gestão Integrada de Resíduos Sólidos e de um projeto de aterro sanitário que deve ser regularizado no prazo de 3 meses. O objetivo da decisão é recuperar a área degradada e regularizar a gestão de resíduos sólidos produzidos no município. Em caso de descumprimento da ordem de desativação do lixão, será aplicada uma multa diária de R$5 mil.
19: 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Uma boa noite e até amanhã.
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1: Eu sou Paula Groba.
2: E eu sou Ricardo Nakaoka.
1: E estes são os destaques de hoje do Jornal do Senado, que começa agora.
2: Vítima de violência doméstica e mãe solo podem ter prioridade na reforma agrária.
1: Pix Pensão, nova lei cria transferência automática da pensão alimentícia.
2: Plataforma do Senado para sugestão de projetos registra recorde de participação.
1: Boa noite.
2: Boa noite.
1: O pagamento da pensão alimentícia vai ganhar um novo mecanismo para facilitar o cumprimento das decisões judiciais.
2: Sancionada pelo Executivo, a chamada Lei do Pix Pensão altera o Código de Processo Civil e autoriza a transferência automática do valor devido da conta bancária do devedor para a do beneficiário. A reportagem é de Yasmin Rodrigues.
3: Foi sancionada pelo Executivo a chamada Lei do Pix Pensão, que altera o Código de Processo Civil para permitir que o valor da pensão alimentícia seja debitado automaticamente da conta do devedor e transferido para a do beneficiário. A medida busca dar mais segurança às famílias que dependem desses recursos. A advogada especialista em direito de família, Aline Sacomano, explica como o mecanismo vai funcionar.
4: O chamado Pix Pensão, porque que o mecanismo de pagamento automático da pensão alimentícia por meio do Pix, mas sempre mediante uma determinação judicial. A grande novidade é que em vez do pagador da pensão alimentícia realizar a transferência manual, sai automaticamente debitado da conta dele.
3: Caso não haja saldo suficiente na conta indicada, o sistema poderá tornar indisponíveis outros ativos financeiros do devedor até alcançar o valor da dívida. Depois dos prazos previstos em lei, esses recursos poderão ser convertidos em penhora e transferidos ao credor. A proposta foi aprovada pelo Congresso Nacional e recebeu parecer favorável da relatora no Senado, a senadora Ana Paula Lobato, do PSB do Maranhão. Segundo ela, a iniciativa vai fortalecer a proteção de crianças e adolescentes que dependem da pensão alimentícia para custear despesas com vestuário, educação e alimentação, por exemplo.
5: A proposição merece acolhida porque enfrenta problema recorrente nas execuções de alimentos, a necessidade de sucessivas provocações judiciais diante de inadimplementos mensais. Ao permitir a transferência automática da prestação alimentícia, o projeto confere maior efetividade à decisão judicial já proferida.
3: A lei do Pix Pensão vai entrar em vigor um ano após a publicação, em julho de 2027.
1: E mulheres vítimas de violência doméstica e mães que criam os filhos sozinhas podem ter prioridade na distribuição de terras da reforma agrária.
2: O projeto está pronto para ser votado pela Comissão de Agricultura. A reportagem é de Marcela Cunha.
6: A proposta altera a lei da reforma agrária para facilitar a titulação de terras em nome de mulheres trabalhadoras da agricultura familiar. Na distribuição dos lotes, terão prioridade as trabalhadoras rurais responsáveis sozinhas pela família e as vítimas de violência doméstica. Para a senadora Tereza Cristina, do Progressistas de Mato Grosso do Sul, a medida amplia a autonomia econômica das mulheres.
7: Isso dá segurança. Nós temos muito alcoolismo na área rural, né? E às vezes o marido vai embora e deixa a mulher com 4, 5 filhos para criar, quando não quer que ela saia do lote nos assentamentos. Elas tendo a segurança do título de propriedade da sua terra, para poder buscar crédito e tendo assistência técnica, elas podem fazer a diferença.
6: As regras serão detalhadas em regulamento depois de consulta pública. O projeto também beneficia famílias rurais com pessoas com deficiência. Já aprovado pela Comissão de Direitos Humanos, o projeto tem parecer favorável do relator, senador Wellington Fagundes, do PL de Mato Grosso. E se passar pela Comissão de Agricultura, seguirá para votação no plenário.
1: A pauta climática avançou no Senado no primeiro semestre.
2: Com a previsão de intensificação do fenômeno El Niño nos próximos meses, projetos voltados ao enfrentamento dos eventos climáticos extremos e a adaptação às mudanças do clima devem ganhar prioridade na retomada dos trabalhos legislativos. Os detalhes com o repórter César Mendes.
8: O El Niño é um fenômeno climático natural que causa o aquecimento das águas do Oceano Pacífico, alterando os ventos e a distribuição das chuvas em várias regiões do planeta. inclusive no Brasil. Este ano, o pico será entre outubro e dezembro, mas fortes ventanias, chuvas torrenciais e um tornado registrado nos últimos dias no país alertam que propostas de enfrentamento das mudanças do clima devem ter prioridade. É o caso do projeto aprovado na Comissão de Assuntos Econômicos e agora em análise na Comissão de Meio Ambiente, que cria o Programa Nacional do Metano Zero, do senador Fernando Dueire, do PSD de Pernambuco.
9: Esse projeto estimula tecnologias e a recuperação energética de resíduos.
8: Na Comissão de Meio Ambiente foram aprovadas a criação das políticas de fomento à agricultura regenerativa, do senador Sérgio Petecão, do PSD do Acre, e de desenvolvimento sustentável da pesca, de Alessandro Vieira, do MDB de Sergipe, além do mapa do caminho brasileiro da transição justa para a economia de baixo carbono, do senador Beto Faro, do PT do Pará, agora em análise na Comissão de Constituição e Justiça.
1: E na retomada dos trabalhos legislativos, o Congresso Nacional terá como prioridade a análise de pelo menos 87 vetos presidenciais que trancam a pauta. Os dispositivos tratam de temas como saúde, educação, economia e segurança pública. Pela Constituição, um veto precisa ser apreciado em até 30 dias após o recebimento. Passado esse prazo, ele passa a impedir a votação de outras matérias em sessão conjunta de deputados e senadores. Para derrubar um veto presidencial, é necessária a maioria absoluta dos votos das duas casas. A última sessão do Congresso para análise de vetos foi realizada em maio.
2: Entre os vetos que aguardam votação, estão trechos do Estatuto do Pantanal e da Lei Geral do Esporte. Também está na pauta o veto integral ao projeto que flexibilizava regras para a contratação de jovens de 18 a 29 anos que nunca tiveram a carteira assinada.
1: A proposta reduzia a alíquota do FGTS e a contribuição previdenciária como incentivo para que empresas contratassem trabalhadores sem experiência. Ao vetar o projeto, o governo argumentou que a medida contrariava a Constituição e o interesse público. Autor da iniciativa, o senador Irajá, do PSD do Tocantins, afirma que a proposta representa uma alternativa para reduzir o número de jovens que não estudam nem trabalham.
10: Os adolescentes, os jovens, que tanto sonham e almejam ter uma profissão, ter a sua independência financeira, hoje não possuem nenhum tipo de perspectiva, porque o próprio mercado de trabalho justifica que esses jovens não têm experiência profissional. Ora, é um dilema. Se ele não tem oportunidade, como é que ele vai ter experiência?
2: Cada vez mais brasileiros têm usado a internet para participar das decisões do Senado. O balanço do primeiro semestre do site E-Cidadania aponta crescimento no uso da plataforma, que permite ao cidadão apresentar ideias para novas leis, manifestar opinião sobre projetos em análise e acompanhar audiências públicas e sabatinas.
1: Entre os assuntos que despertaram maior interesse da população estão propostas relacionadas à educação e sugestões sobre direitos e remuneração de militares. A reportagem é de Yasmin Rodrigues.
3: O programa E-Cidadania registrou mais de 8 mil ideias legislativas enviadas por cidadãos, que receberam mais de 500 mil apoios. Além disso, milhares de pessoas participaram de consultas públicas e de eventos interativos promovidos pelo Senado. Entre os assuntos que despertaram maior interesse da população, estiveram ideias relacionadas à educação e sobre direitos e remuneração de militares. Segundo o coordenador do programa E-Cidadania, Alisson Bruno, a quantidade de apoios registrados já se aproxima de todo o volume alcançado em 2025. Ele ainda destacou que qualquer cidadão pode participar das atividades do Senado, inclusive pessoas surdas ou quem não possui acesso à internet.
11: É importante informar que essa ferramenta é o espaço onde as pessoas participam enviando as suas ideias para virarem projetos de lei. É possível enviar as ideias pela internet, escrevendo as ideias, ou até mesmo gravando um vídeo em Libras e nos enviando o link desse vídeo. E aqueles que não têm acesso à internet podem ligar para o telefone 0800 do Senado.
3: As ferramentas do programa E-Cidadania seguem abertas durante todo o ano. Para participar das atividades, é só acessar o portal em senado.leg.br/e-cidadania ou ligar na ouvidoria do Senado em 0800 061 2211.
2: Música. Com edição de Paula Groba e trabalhos técnicos de Eliseu Caires, o Jornal do Senado fica por aqui. Acompanhe agora as notícias da Câmara dos Deputados. Boa noite.
1: Boa noite e até amanhã.
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13: Avança na Câmara a instituição de auxílio financeiro para cuidador familiar.
14: Mulheres com medida protetiva terão benefício em programa habitacional.
15: Projeto reduz tributo para combustível produzido a partir do óleo de dendê.
16: Boa noite. A Câmara está examinando proposta que concede benefícios tributários para o combustível produzido a partir do óleo de dendê. A repórter Silvia Munhato traz mais informações sobre o projeto de lei.
17: A Comissão de Minas e Energia da Câmara aprovou o projeto que reduz a zero as alíquotas de PIS/PASEP e COFINS para o biodiesel fabricado a partir de dendê. O óleo de dendê é uma das principais matérias-primas para a produção de biocombustíveis na região norte. Segundo o relator, deputado Gabriel Mota, de Roraima,

0: proposta que elimina a tributação de contribuições sociais sobre a produção de biodiesel a partir do Dendê será analisada agora pelas comissões de Finanças e Tributação e de Constituição e Justiça. Da Rádio Câmara de Brasília, Silvia Minhato.
1: Justiça. Projeto que permite ao juiz decretar divórcio de forma imediata, mesmo com disputa sobre bens, foi aprovado pela Câmara e seguiu para análise do Senado. Entenda a mudança com a repórter Sofia Peçanha.
2: A Câmara dos Deputados aprovou o projeto que permite ao juiz decretar o divórcio de forma imediata no início do processo judicial, mesmo que haja disputa por bens ou discordância de uma das partes. A proposta, aprovada pela Comissão de Constituição e Justiça, altera o Código de Processo Civil. Hoje, quando uma pessoa entra na justiça pedindo a separação, o outro cônjuge precisa ser comunicado oficialmente antes da decisão do juiz. Pelo projeto, o magistrado poderá decretar o divórcio logo no início do processo. A outra parte será avisada oficialmente depois e poderá recorrer. Na prática, isso significa que o fim do casamento poderá ser reconhecido mais rapidamente pela justiça, enquanto outras questões do processo, como divisão de bens, pensão ou guarda de filhos, continuam sendo analisadas. Segundo a autora do projeto, a deputada Laura Carneiro, do PSD do Rio de Janeiro, a medida busca tornar mais rápida a dissolução do casamento e evitar conflitos prolongados entre os cônjuges.
3: Porque às vezes o casal continua sem se divorciar, impede que uma nova família seja constituída, ou pior, vira uma grande chantagem entre cônjuges que não é saudável, especialmente para as crianças.
2: Segundo especialistas, a mudança acompanha entendimento já adotado pelo Superior Tribunal de Justiça, que admite a decretação do divórcio de forma antecipada em determinadas situações. A especialista em Direito Constitucional, Adriane Folt, explica que hoje a separação do matrimônio depende apenas da vontade de um dos cônjuges.
4: Podendo então o divórcio ser decretado de forma direta e imediata, sem a anuência da outra parte, sem a sua concordância.
2: O projeto que permite ao juiz decretar o divórcio de forma imediata no início do processo judicial segue para análise do Senado se não houver recurso para análise no plenário da Câmara. Da Rádio Câmara de Brasília, Sofia Peçanha.
1: Meio Ambiente.
0: Proposta impede punição de dono de imóvel rural com incêndio involuntário. O repórter José Carlos Oliveira nos conta como está a análise do projeto na Câmara.
5: As comissões de Agricultura e de Meio Ambiente da Câmara dos Deputados aprovaram um projeto de lei que isenta de sanção ou embargo o dono de imóvel rural que tenha ocorrido incêndio involuntário. A proposta do deputado Lúcio Moschini, do PL de Rondônia, altera a lei que criou a Política Nacional de Manejo Integrado do Fogo a fim de proteger o proprietário rural nos casos de queimada na vegetação nativa sem intenção nem negligência. Relator na Comissão de Meio Ambiente, o deputado Nilton Tato, do PT de São Paulo, explica a situação em que ocorrerá a isenção de punição ao proprietário rural.
6: Se um proprietário de uma área for atingido por um incêndio que começou numa área vizinha, a legislação pode ter uma interpretação hoje que coloca ele no mesmo grau de responsabilização. Então, o que o deputado Moschini fez, e por isso é meritório o projeto dele, é de deixar muito claro de que aquele proprietário vizinho que foi atingido por um incêndio que não tenha responsabilidade, não venha a ter esta responsabilidade.
5: Nilton Tato fez ajustes pontuais no texto.
6: E o que a gente fez foi deixar mais explícito para que isso não venha causar algum dano, algum prejuízo, porque não é justo que um proprietário assuma dano de um crime que tenha acontecido em outra área e não na dele.
5: Falta apenas a aprovação da Comissão de Constituição e Justiça para a proposta ser encaminhada diretamente para a análise do Senado, sem necessidade de votação no plenário da Câmara. Da Rádio Câmara de Brasília, José Carlos Oliveira.
1: Previdência.
0: Comissão aprova projeto que institui auxílio para cuidador familiar. A repórter Maria Neves tem os detalhes da proposta.
7: A Comissão de Defesa dos Direitos da Pessoa Idosa da Câmara aprovou o projeto do deputado Marcos Tavares, do PDT do Rio de Janeiro, que institui auxílio financeiro de R$ 600 para cuidadores não remunerados de pessoas idosas ou com deficiência. Pelo texto, terá direito ao benefício cuidadores da família que residam na mesma casa de quem recebe o cuidado. O cuidador familiar também não poderá ter trabalho formal remunerado que impeça o cuidado. Além disso, deve estar com os dados

0: atualizados no Cadastro Único do Governo Federal, o CAD Único, e a renda mensal de cada integrante da família não pode ultrapassar um quarto do salário mínimo. Hoje, esse valor equivale a R$ 425. O relator, deputado Heriberto Medeiros, do PSB de Pernambuco, ressaltou que em 2024 entrou em vigor a Política Nacional de Cuidados prevista em lei. Segundo explica, a norma estabelece diretrizes para profissionalização e apoio a cuidadores, além de reconhecer o cuidado como dimensão fundamental da proteção social. No entanto, a legislação não prevê compensação financeira para situações em que familiares assumem a tarefa de cuidar de um parente de forma integral e permanente. Na opinião do deputado, a remuneração por esse trabalho vai melhorar, inclusive, o bem-estar de idosos e de pessoas com deficiência.
1: Projeto que irá beneficiar, dar atenção àquelas pessoas da família que cuidam dos seus familiares por necessidade. As pessoas idosas, pessoa com deficiência que não tem condições de pagar a um cuidador, esse cuidador da família que está dando essa atenção irá ter o auxílio de R$ 600 para a sua sobrevivência, mas também para cuidar com atenção, com cuidado, com zelo que verdadeiramente merece a pessoa idosa e a pessoa com deficiência.
0: Ainda de acordo com o texto aprovado, o auxílio financeiro ao cuidador não remunerado poderá ser recebido mesmo por quem já conta com outros benefícios de programas de transferência de renda, como Bolsa Família. Entretanto, a soma dos valores recebidos não pode ultrapassar um salário mínimo. Os cuidadores de famílias em que a renda de cada integrante seja maior que um quarto do salário mínimo poderão receber a metade do auxílio financeiro, no valor de R$ 300, por até 24 meses. A proposta que institui o auxílio para o cuidador familiar ainda será analisada pelas comissões de Previdência e Assistência Social, de Finanças e Tributação e de Constituição e Justiça. Da Rádio Câmara de Brasília, Maria Neves.
2: Habitação.
3: Comissão aprova projeto que beneficia mulheres com medidas protetivas no Minha Casa Minha Vida. A repórter é Silvia Munhato.
4: A Comissão de Desenvolvimento Urbano da Câmara aprovou o projeto que altera as regras do programa Minha Casa Minha Vida para beneficiar mulheres sob medida protetiva. Pelo texto, essas mulheres poderão financiar um imóvel pelo programa, mesmo que já possuam outra casa ou tenham recebido subsídios habitacionais anteriormente, condições que normalmente impediriam o acesso ao benefício. A proposta original focava no financiamento de reformas de segurança nas residências atuais das vítimas. O texto aprovado é o relatório da deputada Natália Bonavides, do PT do Rio Grande do Norte, que permite a compra de novas unidades. Segundo ela, a prioridade deve ser a retirada da vítima do local de risco.
5: Aquela situação dessa mulher vai permitir com que ela acesse de forma emergencial as políticas do programa Minha Casa Minha Vida. Isso é muito importante porque a gente está vendo um crescimento da violência contra as mulheres e um crescimento brutal.
4: O projeto que beneficia mulheres sob medida protetiva dentro do Minha Casa Minha Vida será analisado agora pelas comissões de Defesa dos Direitos da Mulher, de Finanças e Tributação e de Constituição e Justiça. Da Rádio Câmara de Brasília, Silvia Munhato.
2: Transportes.
3: Avança na Câmara projeto que permite a substituição das lâmpadas originais dos faróis dos veículos por modelos de LED. A repórter Júlia Lopes tem os detalhes.
6: A Comissão de Viação e Transportes da Câmara aprovou um projeto que permite a substituição das lâmpadas originais dos faróis por modelos de LED, independentemente da idade do veículo. Atualmente, o Conselho Nacional de Trânsito, o CONTRAN, proíbe a troca em carros que não foram projetados para esse tipo de tecnologia. Pelo texto aprovado, a substituição será permitida desde que as lâmpadas tenham certificação do Instituto Nacional de Metrologia, Qualidade e Tecnologia, o Inmetro, e que a instalação siga os padrões de segurança e regulagem definidos pelo próprio CONTRAN. O relator da proposta, deputado Zé Trovão, do PL de Santa Catarina, afirmou que o objetivo é ajudar principalmente proprietários de veículos mais antigos que hoje enfrentam dificuldades para encontrar peças compatíveis. Ele destacou que os benefícios do uso de LED podem trazer mais eficiência, durabilidade e sustentabilidade.
2: Você às vezes está viajando, queima uma lâmpada. Você chega num lugar, não tem lâmpada normal, o cara só tem lâmpada de LED. Você coloca, porque você não pode andar no escuro. Quando a polícia te para, você é multado por isso. E ele pode reter o seu veículo. Então o que nós estamos fazendo hoje é dando clareza a isso. O caminhão, ele pode ser feito a transferência de lâmpadas comuns para lâmpadas de LEDs, que além de ser mais eficaz, inclusive na iluminação, são lâmpadas que consomem menos energia. Então a gente está ajudando em vários sentidos. Primeiro, na sustentabilidade e também na visão do caminhoneiro, que é tão importante no nosso transporte.
6: A proposta que altera as regras atuais do CONTRAN sobre o uso de lâmpadas de LED em veículos segue agora para análise na Comissão de Constituição e Justiça. Da Rádio Câmara de Brasília, Júlia Lopes.
7: Ciência e tecnologia.
8: Projeto amplia recursos de acessibilidade na internet, em transmissões de vídeo e em jogos eletrônicos. A repórter Daniele Lessa nos traz quais as medidas.
9: A Comissão de Ciência, Tecnologia e Inovação da Câmara dos Deputados aprovou o projeto que amplia os recursos de acessibilidade na internet e em jogos eletrônicos para pessoas com deficiência. A proposta é da deputada Maria Rosas, do Republicanos de São Paulo, e altera o Estatuto da Pessoa com Deficiência para garantir mais inclusão no ambiente digital. Entre as medidas previstas, o projeto estabelece que empresas de jogos eletrônicos devem garantir, na medida do possível, o acesso de pessoas com deficiência. O texto aprovado também prevê que transmissões de vídeo pela internet, inclusive videoconferências, ofereçam legendas em tempo real, janela com intérprete de Libras e opção de áudio com audiodescrição. Além disso, serviços de streaming e de distribuição de conteúdos audiovisuais na internet deverão apresentar planos de ação para implantar os requisitos de acessibilidade, com um prazo de adaptação de até 10 anos. O relator na Comissão de Ciência, Tecnologia e Inovação, deputado Davi Soares, do Podemos de São Paulo, destacou o impacto social da medida.
10: Olha, eu creio que não vai ter nenhuma resistência, porque essa pauta é justa. Nós estamos falando aí entre 7,3% a 8,9% da população que tem deficiência, muitos deles deficiência visual. Precisavam fazer esse regulamento até para a indústria ter base legal para poder prover. Certamente vai se tornar uma legislação aí há muito tempo esperada por esse grupo da população.
9: Segundo o relator, a proposta cria uma base legal importante para que empresas e plataformas digitais ampliem a oferta de recursos acessíveis, reduzindo barreiras ainda existentes no ambiente digital. O projeto que amplia recursos de acessibilidade na internet, em transmissões de vídeo e em jogos eletrônicos, será analisado agora pelas comissões de Comunicação e de Constituição e Justiça. Da Rádio Câmara de Brasília, Daniele Lessa.
7: Educação.
3: Avança na Câmara a proposta que muda a LDB para exigir das escolas a definição de uma estratégia de prevenção de acidentes e doenças. Confira na reportagem de Luiz Cláudio Canuto.
11: A Comissão de Integração Nacional e Desenvolvimento Regional da Câmara dos Deputados aprovou o projeto que exige estratégia nas escolas para prevenção de acidentes e doenças. A proposta altera a LDB, Lei de Diretrizes e Bases da Educação Nacional, que já prevê ações contra as drogas. A relatora na comissão, deputada Socorro Nery, do PP do Acre, manteve as mudanças feitas na Comissão de Educação. A versão original previa a criação nas escolas de comissões internas para prevenção de acidentes, doenças e violência. Mas o entendimento foi o de que as escolas devem ter autonomia para tomar as providências que acharem mais oportunas para cumprir suas responsabilidades.
12: Nós observamos que durante a pandemia de Covid-19, a escola passou a ser um espaço muito importante. Não apenas porque ali também pode se disseminar muito rapidamente vírus, doenças, mas também como um espaço que pode e deve atuar na busca de novos comportamentos, novas atitudes, novos valores, cuidando devidamente da infraestrutura, dos brinquedos, do parque, da carteira escolar, portanto, olhando para todo o ambiente escolar e fazendo a devida prevenção para evitar acidentes e violências a crianças e adolescentes nesse ambiente.
11: O projeto foi apresentado pelo deputado Bruno Ganem, do Podemos de São Paulo, e ainda vai passar pelas comissões de Finanças e Tributação e de Constituição e Justiça. A proposta, em princípio, não precisa passar pelo plenário. Para virar lei, o projeto deve ser aprovado pela Câmara e pelo Senado. Da Rádio Câmara de Brasília, Luiz Cláudio Canuto.
7: Direitos Humanos.
8: A Comissão de Direitos Humanos da Câmara aprovou projeto que garante o uso de elementos culturais e espirituais em espaços públicos e privados. A repórter é Sofia Peçanha.
13: A Comissão de Direitos Humanos, Minorias e Igualdade Racial da Câmara dos Deputados aprovou o projeto que garante o direito ao uso de elementos culturais e espirituais por povos indígenas, comunidades quilombolas, povos e comunidades tradicionais e grupos de matriz afro-brasileira em espaços públicos e privados de uso coletivo. A proposta, apresentada pela deputada Célia Chacrabá, do PSOL de Minas Gerais, estabelece que itens como cocares, turbantes, tranças, vestes rituais, maracás e outros adornos simbólicos possam ser utilizados sem que isso resulte em restrição de acesso, constrangimento ou qualquer forma de discriminação. Durante a votação na comissão, a autora evidenciou a necessidade de proteger a diversidade cultural brasileira.
14: Mas dizer que a nossa identidade é a nossa principal vestimenta, as pessoas compram calça, tiram calça, compram paletó de todas as cores, isso não muda a estética das pessoas. Ao mesmo tempo, isso é uma pressão monocultural. A nossa cultura na fotografia é expressão, porque as pessoas, por muitas vezes, a gente tem medo quando a gente perde uma identidade no aeroporto, quando perde uma identidade no Iricaminho. Eu tenho medo mesmo é de perder a nossa identidade ancestral, porque esse sim é o nosso principal documento.
13: O projeto reforça direitos já previstos na Constituição, como a liberdade de crença, a livre expressão cultural e a dignidade da pessoa humana, além de responder a casos de discriminação. Em seu parecer, o relator, o deputado Rimonte, do PT do Rio de Janeiro, afirmou que a proposição contribui para o fortalecimento da proteção jurídica dessas manifestações ao explicitar garantias e induzir mudanças institucionais necessárias à prevenção de violações de direitos. A deputada Duda Salabert, do PSOL de Minas Gerais, concordou com o parecer do relator e acrescentou que o projeto garante o direito de existir no espaço público.
15: A cidade é um espaço de disputa simbólica, disputa cultural e disputa humanitária. Então, se os indígenas não podem ocupar os espaços com suas vestimentas, com a sua tradição, a cidade está dizendo que os indígenas não podem ocupar aquele espaço. Então, é um projeto sobre democracia, é um projeto sobre o direito à cidade.
13: O texto proíbe a discriminação em locais como aeroportos, escolas, hospitais, repartições públicas e estabelecimentos comerciais, além de prever que órgãos públicos e empresas prestadoras de serviços adotem medidas de capacitação de seus agentes para promover o respeito à diversidade cultural e étnica. O projeto vai ser analisado ainda pelas comissões da Amazônia e dos Povos Originários e Tradicionais e de Constituição e Justiça. Em princípio, não precisa passar pelo plenário. Para virar lei, a proposta precisa ser aprovada pela Câmara e pelo Senado. Da Rádio Câmara de Brasília, Sofia Peçanha.
3: Termina agora o Jornal Câmara dos Deputados, produzido pela Rádio Câmara, com trabalhos técnicos de Wellington Teles e apresentação de Paula Bittar e Val Monteiro. Boa noite.
8: A Voz do Brasil volta amanhã. Boa noite para você.
7: Você ouviu a Voz do Brasil. Boa noite.

0: 10 e 1.
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17: Piadinha do Arno Costa, vamos lá.
18: Depois eu também vou ter uma piadinha pra jogar.
17: Opa! Hoje é a ver.
18: Nós temos em galo hoje. É.
19: Piadinha da compensação.
18: A boca,
19: é isso, diabo. O garoto pergunta pro pai: pai, o que seria compensação?
18: Ah, compensação.
19: Compensação é uma coisa que compensa outro, compensa. Que substitui, que anula outro, entendeu? Não, vou te dar um exemplo. Se a tua mãe transa com o padeiro, com o carteiro, com o açougueiro ou com o vizinho, o que que acontece? Tu é corno. Em compensação, tu é o filho da puta.
17: Meu Deus do céu. Fala, Galdério.
18: Foi disso que tava o rapaz ali, bem belo e bem folgado, pescando na beira do rio.
17: Pescando.
18: Moendo a minhoca ali na beira d'água.
17: Aquela molhadinha.
18: É, dando uma caprichada, moendo a minhoca. Apareceu um vivente desesperado e diz: viu, tchê, tu por acaso não viu passar uma mulher loura de camisa azul e saia amarela? Diz o rapaz: vi, passou agorinha aqui. Meu Deus, obrigado, graças a Deus. Será que ela tá longe? Senhor, pois vai, eu acho que não, porque a correnteza tá fraquinha.
17: Correnteza tá fraquinha.
19: O cara tá preso e o advogado comparece pra libertá-lo.
17: Opa.
19: O Andrei, o Michael. Pergunta o que tinha acontecido. Ele disse: olha, eu tava passando na rua e de repente vi um monte de gente correndo. Estavam socorrendo uma prostituta. Tinha acabado de dar luz uma linda criança. Pim, tá, mas o que que deu? Não, o policial se aproximou de mim. Que é isso aí? Ah, puta que pariu.
20: Eu também quero contar, então. Vocês estão todos.
17: Vai, fala.
20: Vocês estão todos se exibindo que estão enviados. Eu também quero.
17: Então vamos lá.
20: O rapaz passou mal no meio da rua, se infartou-se. Foi levado pro hospital.
17: Isso.
20: Juntaram ele e levaram pro hospital.
17: Levaram
20: pro hospital no setor, mas um hospital que era um hospital particular. Caro.
17: Ah.
20: Hospital das Fleiras que tinha lá na cidade. Chegou no Hospital das Fleiras e aí fizeram tudo que é coisa rara no coração. Tudo. Botaram ponte. Botaram ponte, viaduto, pinguela, fizeram de tudo.
17: Bem louco. Sinaleira.
20: E quando ele se recuperou, uns dias internado, chegou a freira lá, que é chefona.
17: A irmã.
20: É, a irmã disse: viu? É, tem uma questão mais delicada para falar com o senhor aí,
17: o senhor
20: teve um problema grave e a conta ficou meio alta. O senhor, como é que o senhor pretende acertar isso aí? O senhor tem seguro? Tem plano de saúde? Não tenho. Não tenho, irmã. E cartão de crédito também não tem?
17: Não tem.
20: Pode me pagar em dinheiro? Capaz, tô quebrado, irmã.
17: Capaz.
20: Cheque? Não, o banco não me dá folha mais. Daí eu disse: mas então, daí o senhor tinha um parente que podia pagar a conta? Disse: mas sabe que eu não tenho? Eu tenho só uma irmã minha, que é uma solteirona, que é freira. Mas não tem nenhum pila. Aí a irmã embraveceu. Eu disse: não. Freira não vem com essa conversa. Freira não é solteirona. Ela, freira, é uma mulher que é casada com Deus.
1: Opa!
20: Daí ele diz, então manda conta pro meu cunhado.
1: Boa!
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0: 10h25.
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0: 10h44.
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0: 11:10.
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0: 11:15.
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3: Hoje, quero deixar uma reflexão. Muitas pessoas passam a vida procurando dietas milagrosas, suplementos da moda ou soluções rápidas para emagrecer e ter mais saúde. Mas, na verdade, é que um dos melhores resultados vem do básico bem feito. E o básico bem feito funciona. Beber água, consumir mais frutas e verduras, praticar atividade física, dormir bem, controlar o estresse, continuam sendo algumas das estratégias mais eficazes para melhorar a saúde e a qualidade de vida. Não subestime o poder das pequenas atitudes realizadas todos os dias. 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

0: 11:25.
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0: 11:40.
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0: 11:59.
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0: Meia-noite.

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1: 5 horas. Muito bom dia. Estamos começando mais um programa Nativismo, aqui pela rádio Top 104 FM, São Miguel do Oeste, Santa Catarina, Brasil, e também retransmitindo pela rádio Iaboti, 99.3 FM em São Pedro, e também retransmitindo pela rádio 107.1 em São Pedro, província de Misiones, na Argentina. O programa Nativismo vai ao ar de segunda a sábado, das 5 da manhã até 15 para as 8 da manhã. Então você que está com o rádio ligado, você que está me acompanhando pela internet, um bom dia. Obrigado aí pela companhia. Vamos começar a nossa programação com a oração da serenidade. Concedei-nos, Senhor, a serenidade necessária para aceitarmos as coisas que não podemos modificar. Coragem para modificar aquelas que podemos, e sabedoria para distinguir umas das outras. 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Então a todos mais uma vez, nosso muito bom dia. 5 horas 2 minutos, temperatura marcando nesse momento 17 graus. Wilson Paim canta um canto de amor apenas.

Wênio Medeiros cantando para nós aí, Na Solidão do Meu Posto. Wilson Paim cantou Um Canto de Amor Apenas. É o nativismo. Agora, vamos então à previsão do tempo para ver, segundo o clima-tempo, como o tempo vai se comportar de hoje até domingo. Portanto, hoje, sexta-feira, dia 31, tempo bom, temperatura mínima em 16 graus e a máxima 28 graus. A temperatura nesse momento no estúdio está marcando 17 graus. Vamos ver a previsão do tempo para amanhã, dia 1º de agosto. Pode dar uma garoa de 4,4 milímetros. Temperatura mínima 19 graus, máxima 28 graus. E a previsão para domingo, dia 2, pode chover 1 milímetro. Temperatura mínima 16 graus, máxima 27 graus. Então essa é a previsão segundo o clima-tempo. Vamos recapitular? Então vamos lá. Então segundo o clima-tempo marca que hoje, sexta-feira, é tempo bom. Sábado pode chover 4,4 milímetros. E no domingo pode dar uma garoa de 1 milímetro. No domingo marca sol com muitas nuvens durante o dia, período de céu nublado, noite com muitas nuvens. Então pode chover no período da tarde para a noite. Essa é a previsão para domingo. É o nativismo. E o Valdomiro Maiká canta para nós. Abraço de um missioneiro.

0: O Valdomiro Maiká cantou para nós Abraço de um Missioneiro. Top 104. 5 horas, 15 minutos, temperatura 17 graus.
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0: Muito bom dia, meus amigos. Agora são 5 horas e 17 minutos. A temperatura está em 17 graus também. E o Tchê Barbaridade canta pra nós Até Onde os Pila Der.
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0: O Tcheguri cantou para nós Ela é Boa, Mas é Minha. Também cantou para nós aí Rui Carlos Ávila, Não Podemos Perder o Costume. E o Tchê Barbaridade cantou Até Onde os Pila Der. Cinco horas 27 minutos, temperatura 17 graus.
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0: Muito bom dia, meus amigos. Agora são 5 horas 30 minutos, temperatura marcando 17 graus. Um abraço aí pro Juarez Júnior. Como é que tá, Júnior? Tudo certo? E daí, domingo? Tudo tranquilo pra domingo? Vamos pelhar? Vamos fazer uma cavalgada, né, Júnior? Então tá bueno. Um abraço também lá pra Jaqueline Inês Black, o Rogério Maier, o Adelar Garcês, o Adelarzinho, a Ivonete Moss, Marcelo Marques, também aí a Ivone e o Clausir Moraes, o Leomar Galina, o Rodrigo Zanella, o José Veríssimo Brizola, o Zeca e os demais amigos madrugadores aí, um bom dia, uma boa sexta-feira. Osvaldir e Carlos Magrão cantam para nós Pampa na Garupa.

0: Paulo Costa cantando pra nós.
1: Tá na boa, tá na top.
0: Tá na boa, tá na top. E o Paulo Costa cantou bem a cavalo. E o Oswaldir e Carlos Magrão cantaram Pampa na Garupa. 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
0: 5 horas 43 minutos, temperatura 17 graus. Um abraço aí pra minha amiga Ed. Pediu música, né? Vou programar aqui, Ed. Na sequência a gente toca, tá bom? Bom dia. Um abraço tá pra todo o pessoal de São José do Cedro, Guarujá do Sul, Guaraciaba, bom dia. Tamara Castro canta Urubamba.

0: Muito bem, meus amigos, o Quero Quero cantou O Zóio da Quachara e também cantou para nós aí o Atamaro Castro, cantou Urubamba. É o Nativismo, 5 horas 51 minutos, temperatura marcando 17 graus. Minha amiga Ed, lá do Cedro, essa música que tu me pediu aqui, eu vou tocar uma aqui, não sei se é essa que tu pediu, né? Eu vou tocar aqui com o Maurinho, Além da Copa do Pinheiro.
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0: O Maurinho cantou para nós Além da Copa do Pinheiro. Top 104. 5 horas 55 minutos, temperatura 17 graus.
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1: Muito bom dia, meus amigos. 6:01, temperatura 16 graus nesse momento. Vamos para os abraços. Abraço para o meu amigo Ricardo Scholl, a Jaqueline Inês Black, a Cleide Royert, lá em São João do Oeste, meu amigo Orlando também, Rogério Maier no Bandeirante, Marta Brickman, Alacicum, Márcia Salete Schontz, lá no Mato Grosso, também a Juliana Colley, Tatiano Tisotti, o Diego Speck, o Wilson Eite e os demais amigos madrugadores, um bom dia a todos. Abramo Machado e Felipe Araújo cantam De Estampa Campeira.

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0: 6:10, temperatura 16 graus.
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0: Muito bom dia, meus amigos. Agora são 6:16. A temperatura também está em 16 graus centígrados. E vamos trazendo a dupla Canarinho e Beija-Flor cantando As Coisas do Meu Rincão.

0: 6 horas 25 minutos, temperatura 16 graus.
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0: Muito bom dia. Botar no ar aqui no Face, tava esquecendo aqui, né? Bom dia, sou Rudimar Francisco, estou apresentando o programa Nativismo aqui pela Rádio Top 104 FM, São Miguel do Oeste, Santa Catarina, Brasil, e também retransmitindo pela Rádio Iaboti 99.3 FM em São Pedro e também pela Rádio 107.1 em São Pedro, província de Misiones, Argentina. Programa Nativismo vai ao ar de segunda a sábado, das 5 da manhã até 15 para as 8 da manhã. Então, você que está com o rádio ligado, um bom dia, obrigado aí pela companhia. E você também que está me acompanhando a partir de agora pelo Facebook, uma ótima sexta-feira. Hoje, dia 31 de julho, né, de 2026. Um abraço para todos, uma ótima sexta-feira. E o Délcio Tavares canta Mate de Esperança.

0: Délcio Tavares cantando para nós Mate de Esperança. 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
0: Agora são 6:39, temperatura está em 16 graus centígrados nesse momento. Um abraço aí pro Júlio César Herbert. Como é que tá, Júlio? Tudo certo? Grande abraço, meu amigo. O Ayrton Caney também tá por aqui. Fernando Benedetti, o Vander Gruber também tá por aqui. O André Araldi, o... a Jussara Prestes, o Thiago Zanella, o Vander Gruber e a Dona Dulce, o Nilo Vendramin, o Nilo. E os demais amigos aí, o Guilherme De Luca, o Adelar Garcês, o Ayrton Caney. Um bom dia, uma ótima sexta-feira. E o Cristiano Quevedo canta para nós, bem na porteira.

César Oliveira e Rogério Melo cantaram Estampa Domingueira. Também cantou para nós aí o Cristiano Quevedo, Bem na Porteira. Um abraço aí pro meu amigo Xande, pediu música. Vou programar, Xande. Depois do comercial, vamos tocar. 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

0: 6 horas 49 minutos, temperatura está em 16 graus. 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
2: Muito bom dia, meus amigos. Pontualmente 7 horas da manhã, temperatura nesse momento 16 graus. Um abraço aí para o Thiago Wolfert, Fabrício Sequim, Jair Piscinini, Lorena Polito Zanella, também aí o André Araldi, Vander Grubri, a Dona Dulce, Nilo Jessing, Claudir de Andrade, o Chico, Júlio César Herbert, Fernando Benedetti, o Adelar Garcês, o Guilherme de Luca e os demais amigos aí que estão através do rádio também nos acompanhando, um bom dia. E o Oswaldir e o Carlos Magrão cantam para nós Lago Verde e Azul.

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0: Erlon Pericles cantando para nós, Largando para a Fronteira. E o Oswaldinho e Carlos Magrão cantaram Lago Verde e Azul. Sete horas, 8 minutos, temperatura 16 graus. 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
0: Muito bom dia, meus amigos. Agora são 7 horas 15 minutos. A temperatura nesse momento, 16 graus centígrados nesta manhã. Quero mandar uns abraços para o pessoal que está nos acompanhando pelo rádio, pela internet ou pelo Facebook. Meu amigo Jonathan e o meu amigo Maninho, lá em Dini Cerqueira. A Maristela Estrapasson, aí no Paraíso. O Adari Francisco Wecker, lá em Carazinho. O Leonir Vendramin, o Nilo, o Rogério Maier, a Vera Knopp, a Salete Berlanda Leão, o Deuclides Antônio Chiesa, o Jefferson, o João Jefferson Klaus e os demais amigos aí que estão sempre nos acompanhando, né? Maurício Pinheiro, Lena Polito Zanella, Jair Piscinini, bom dia! E o grupo Rodeio canta 100 anos de glória.

0: 7 horas 19 minutos, temperatura 16 graus. 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
7: Muito bom dia, meus amigos. Agora são 7 horas 26 minutos. Temperatura marcando 16 graus centígrados nesta manhã de sexta-feira. Quero mandar um abraço aí pro meu amigo Rafael Martinelli e toda a equipe aí de Bar Auto Center, né, que estão aí com o som ambiente aí acompanhando o programa Nativismo. Muito obrigado aí pela companhia. Uma ótima sexta-feira, um bom trabalho para vocês. E vamos trazendo os serranos cantando para nós nos Varzedos da Fronteira.

0: Os serranos cantando para nós nos varzedos da fronteira. 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
0: 7:37, temperatura 16 graus. 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Vamos para os abraços. Um abraço aí também para o Dona Jussara Chagas, a Marta Klauk, o Juarez Facim lá no Frederico Westphalen, José Marcos Lopes e a Dona Sheila na Barra Bonita, bom dia, a Vera Knopp e os demais amigos aí que estão através do rádio ou da internet nos acompanhando, ou do Facebook, um bom dia, uma boa sexta-feira. E os monarcas cantam para nós, gineteando o temporal.

Muito bem, meus amigos, estamos chegando a mais um final do programa Nativismo. Agradecendo a você que está me acompanhando aí pelo rádio desde as 5 horas ou pela internet. E a partir das 6:30 da manhã, também transmissão pelo Facebook. Muito obrigado aí pela sua companhia. Desejando a todos uma ótima sexta-feira. 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A todos mais uma vez um grande abraço do Rudimar Francisco, uma ótima sexta-feira e até amanhã.

0: 7 horas 45 minutos, temperatura 16 graus. 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
8: Bom dia pra você, são pontualmente 8 horas. Manhã de sexta-feira, 31 de julho de 2026. De tempo bom, de sol, uma temperatura agradável de 16 graus em São Miguel do Oeste. Eu sou Gelson Silva, tô chegando pra ficar até o meio-dia com você. E a partir de agora a gente vai abrir o Top List, é hora de voltar no tempo, anos 80, anos 90. 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

0: Maroon 5, This Love, Kelly Clarkson, Breakaway, Kenny Spearlane, aqui na programação da Top 104, abrindo o Top List, um pouco da história, da memória da Top 104, a edição 1 de hoje, dentro do Top List.
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0: Top List, assim, a gente vai para os anos 80, anos 90 e traz para você um pouco da história da Top 104, com muito som legal, né? Seja nacional ou internacional. 8 horas e 12 minutos. A gente vai pro intervalo da Top.
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0: 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Hora do intervalo da Top, a temperatura é 16 graus em São Miguel do Oeste. 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

0: Lença como dois animais. Inicialmente a Jéssica pediu aqui um som lá de 1974, né? Papagaio do Futuro. O álbum Molhado de Suor de 1974. Que junta, né, o maracatu, o frevo. Mistura as raízes musicais pernambucanas com esse rock psicodélico, né, que o Alceu Valença sempre traz. E aí, acabei encontrando aqui a Gema. Então toca outra, toquei aqui Alceu Valença, fechando o top list de hoje. Ultraman, Tubarãozinho e Maneva Sem Jeito, com a participação do Rael, também rolou aqui dentro do top list, a edição 1 de hoje. 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Meio-dia, tem mais uma edição do Top List, assim, para você voltar no tempo. Inesperadamente, né? Aparece aí uma música lá dos anos 70, 60, 80, 90, 2000, é assim, né? 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Fica ligado na Top, já já a gente tá de volta. 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
5: Oi, bom dia pra você, são 8 horas e 58 minutos, 18 graus a temperatura em São Miguel do Oeste, 31 de julho de 2026. Sextou, é sexta-feira de tempo bom, de sol em todo o sul do mundo. E aí, como é que você tá? Tudo bem contigo? Legal, então tá tudo bem comigo também. Eu sou Gelson Silva, em sintonia com você sempre até o meio-dia aqui no Show da Top 104. 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E a gente fala pelo 104,9, a nossa frequência clássica no FM. Para todo o grande oeste de Santa Catarina, parte noroeste do Rio Grande do Sul, suroeste do Paraná e pro mundo todo no peperi.com.br. Manhã de sexta-feira, eu não sei dizer pra você se é a idade, se é o tempo todo já que eu tô trabalhando em rádio, mas o certo é que todas as manhãs, eu acordo com uma música na cabeça. E aí começo a cantarolar aquela música. Sabe cantarolar? Não importa o ritmo, não importa o gênero, enfim, começo a cantarolar todas as manhãs. E vou começar a dividir todas essas músicas de manhã, porque não pode, cara. É inacreditável. Todas as manhãs tem uma. E hoje de manhã foi essa aqui, ó. Pra estar bem no clima de sexta-feira, Tiesto, The Business. Let's get down, let's get down.

0: Sora Top 104, Kaleo, Idão, Igor e Tiesto The Business. A música que acordou cantarolando hoje, Gelson Silva, nessa manhã de sexta-feira. Vou começar a dividir todas elas, né? Todas elas que eu tenho na cabeça. E vocês vão ter que cantar junto. Lançado o desafio. 9:06. 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

Né? Pois é. A Rádio Fita pra você, sexta-feira. Já tá pensando o que fazer no final de semana? Vai ficar de boa? Vai curtir com a galera? Pois é. Eu vou pra uma cavalgada. Vou lá pra linha Olímpia, linha Olímpio, interior de Guaraciaba, no domingo de manhã. A gente sai da linha Gramadinho, vamos de cavalo, numa boa. Conversando com os amigos, jogando uma conversa fora. Depois aquele churrasco, né? De boa lá na linha Olímpia. Um abraço pra galera da linha Olímpia, Guaraciaba, ligados no som da

Top 74, Morgan Wallen, Love Somebody, Jota Quest numa boa. 9:20. 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

0: Ana Castela, é que eu não te esqueci. Vitor Clay de novo aqui na programação da Top 104. 18 graus é a temperatura em São Miguel do Oeste. 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
0: 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Top 104.932. 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
3: Vamos nessa, quero a energia de vocês.

0: zoa. Isso é bom. Vambora, vambora, vambora.
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2: É. História verdadeira, meu compadre. Não é não?

0: A minha rádio é top, On Republic, I'm on Warrior, Valens, assina de Ofélia, Hugo e Guilherme, menos é mais. Ele e ela, Hugo e Guilherme, 13 de novembro, ao vivo em São Miguel do Oeste, no Parque da Faísmo. 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E Guilherme Benuto, novo som, pura ousadia, aqui na programação da Top 104. 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Hora do intervalo da Top 104. Fica ligado, nessa sequência tem as rapidinhas do Bem Louco. 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
3: Você já ouviu aquela frase, o corpo de verão se constrói no inverno? E ela faz muito sentido. As pessoas, elas deixam para cuidar da alimentação apenas quando o calor está chegando. Mas resultados consistentes precisam de um tempo. O inverno é uma excelente oportunidade para organizar a sua rotina, melhorar os hábitos alimentares e cuidar da saúde. Além disso, nessa época do ano, o nosso corpo ele gasta mais energia para ajudar a manter a temperatura corporal, o que pode favorecer o emagrecimento quando associado a uma alimentação equilibrada e atividade física. Lembre-se, mais importante do que buscar de resultados rápidos é construir hábitos que você consegue manter. 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
27: Tá na hora, tá na hora. Sexta-feira. Bem louco na Top 104, trazendo ele, Arno Costa, e a Sexta da Maldade.
28: Fala, Diabedo, que hoje é sexta. Hoje é dia de maldade. Hoje é dia de dar meia hora de fiote com o relógio desligado.
29: Ia falar como, não pode.
28: Pra quem gosta. Hoje é dia de chorar no velório errado. Dia de dar trigo pra três tigres tristes. Hoje é dia de dar um tapa na bunda e levar um tapa na cara.
29: Toma.
28: Dia de lavar calça branca com a caneta dentro. Azul. Hoje é dia de mostrar as tetas e reclamar que os homens estão olhando.
29: Cara,
28: dia de colocar azeitona com caroço em papinha de neném. Hoje é aquela época do mês que você tem que sujar a espada. Dia de ouvir, eu não tenho roupa.
29: Não tenho roupa.
28: Hoje é dia de pedir pra namorada bater uma vitamina com uma mão. Dia de dizer que a mulher tá gorda. Hoje é dia de perder a namorada pra irmã.
29: Bah.
28: Dia de fazer guerrinha com espingarda de pressão. Hoje é sexta, dia de cair no box do banheiro.
29: Puta.
28: Dia de cheirar o tempero do miojo.
29: Boa.
28: Hoje é dia de fazer trilha de moto elétrica. Dia de oferecer Rinode pra esse.
29: Olha aí.
28: Hoje é dia de cortar capim-se na mão. Dia de amassar pros outros comer. Hoje é dia de pagar tudo e ela não te dar. Dia de comer pamonha. Hoje é dia de arrebentar a cordinha do ônibus. Dia de se perder mais que cueca em cu de gordo. Hoje é dia de gritar na zona, é por minha conta, e fugir.
29: Sair correndo.
28: Hoje é dia de enroscar o cabelo em cilindro de massa. Dia de andar cavalo com hemorroida. Hoje é dia de gritar bomba em aeroporto nos Estados Unidos. Hoje é dia de dizer que ateu vai pro inferno. Dia de comer pacu assado.
29: Boa.
28: Hoje é sexta, dia de arranhar o cabeça de louça no capô de Fusca.
27: Eita!
28: Dia de botar bombril molhado em micro-ondas. Hoje é dia de soltar foguete em acampamento do MST.
27: Boa!
28: Dia de levar dois caolhos em um cinema 3D. Hoje é dia de dizer que mentira tem perna curta, mas coxa grossa.
27: É.
28: Dia de ouvir da mulher, vai, depois a gente conversa. Hoje é dia de comer o diabo que amassa os pão. Dia de passar em quebra-mola 100 por hora com a mulher tirando sobrancelha com pinça. Hoje é dia de enfiar um peixe no rabo e dizer que é uma sereia. Dia de encontrar a madrasta pelada.
27: Opa!
28: Hoje é dia de vomitar no Uber. Dia de passar língua no critério. Hoje é dia de dizer, goza, amor, e falar gordo, gordo, gordo. E hoje é dia dela encostar a bunda em você e tu ficar mais melado que caroço de manga em boca de vaca. Boa. Hoje é sexta, é dia sexta. De maldade.
27: Dia de maldade no Bem Louco na Top 104 que tá ficando por aqui.
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27: Bom dia pra você, ligado no Sora Top 104, são 10h31, a minha rádio é top. Temperatura em São Miguel do Oeste em 21,5 graus. 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
27: 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Duas músicas que a gente coloca pra você aqui. Aí você vai participar no 99171-1049, concorrendo ingresso pro cinema, milkshake, chiquinho, sorvetes e ingresso para o show de Lucas e Rodrigo, dia 8 de agosto, na For Clube, certo? Ingresso pro cinema, milkshake, chiquinho, sorvetes e ingressos para o show do Lucas e Rodrigo, show nacional, dia 8 de agosto, na For Clube. 99171-1049, certo? Música 1 é essa aqui, ó.

0: Passageiro. E a 2 é essa aqui, ó.
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0: Música 2 vem com Ed Sheeran, o Ruivão, Shape of You. 991711049. Decide essa parada aí, capital inicial. Repite o passageiro e Ed Sheeran, Shape of You. Tá começando na top.
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1: Shape of You, Ed Sheeran. A música 2 do Intermusic, a 1 foi Capitão Inicial, Passageiro. Já tem o resultado. 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Bora pro resultado do Intermusic, quem se deu bem nessa edição e acaba de faturar o ingresso pro cinema Milkshake Chiquinho Sorvetes e também ingresso para Fora Club. Foi Juliana Spier, Juliana Spiro Verdo, passa aqui verdinho na Top 104, você sabe onde é que é, né? Terceiro andar, fala com o Sandro e pega os teus prêmios, tá bom? Juliano Spier, o Verdo, passa aqui, faturou os ingressos, tá? E a música vencedora é essa aqui, ó.
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1: Shape of You, Ed Sheeran, a vencedora do Inter Music, aqui na programação da Top 104. Nessa manhã de sexta-feira, bora pro intervalo, já já tem Top Sucesso.
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0: bom dia pra você. São 11 horas e 5 minutos. A minha rádio é top. E aí, como é que você tá? Tudo bem contigo? Legal, então tá tudo bem comigo também. Eu sou Gelson Silva, em sintonia com você sempre até o meio-dia aqui no Sora Top 104. Nós somos emissora afiliada à Rede Peperi de Comunicação. E a gente fala pelo 104,9 na nossa frequência clássica FM para todo o grande oeste de Santa Catarina, parte do noroeste do Rio Grande do Sul, suroeste do Paraná e pro mundo todo no peperi.com.br. 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
0: A lista das mais pedidas, destaques e novidades, abrindo com o novo som do Danilo e Davi. Mulher nunca foi pra menino.

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0: É top! Zeneto e Cristiano, Fama de Louco, Maiara e Maraíza, Já Te Namoro, novo som. Falou também Ronaldo Raiz, Ainda Sou Teu, e Danilo e Davi, Mulher Nunca Foi Pra Menino, novo som do Danilo e Davi, aqui na programação da Top 104, no Top Sucesso, né? Ah, Top Sucesso é assim. 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Bom, hora do intervalo da Top, a temperatura em São Miguel Oeste é de 22,5 graus. Verãozinho, né? 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

0: Minha Rádio é top, 11 horas e 36 minutos. De volta com o Top Sucesso. A lista das músicas mais pedidas, destaques, novidades na programação da Top. 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

0: rádio é top, Matheus e Cauã, saudade boa. Felipe Araújo e Panda, ponto G. E Gustavo Lima, assunto que dói. Fechando o Top Sucesso, edição dessa sexta-feira. Acabou. Segunda-feira tem mais uma edição do Top Sucesso na programação da Top 104. 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

0: E aí, gurizada, tudo beleza? Ótimo almoço pra ti que tá ligado na Top, seu Arno Costa. Top List, segunda edição entrando no ar a partir de agora. As velhinhas da programação da Top nessa edição. 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

Playlist Gilbert Montagné, Just for Tonight. Helen Rhodes com Man Eater e Caribbean Queen, Billy Ocean. As velhinhas da programação da Top 104, sempre com Clínica do Aparelho Digestivo, Dr. Luciano

0: Tá na top agora 12 e 13. 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
8: Doze horas, 18 minutos, tarde de sexta-feira, temperatura em 24 graus no centro de São Miguel. 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Abração aqui pro Marco, tá ligado na top, quem mais? Aqui é Viviane, a Tabita, o Ismael, o Fernando, Pedro aí de descanso que estão sempre ligados, Cristiano que tá por aí também. Segue o som com Mother Talking, You and Me.

0: Tá na top agora 12h29. 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

0: 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Welcome.
1: Doze horas 39 minutos. 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

sai de erano Top List, Bad Boys Blue. 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

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Ótima tarde pra ti, temperatura agora na casa dos 25 graus.

0: Tá na top agora 1h14. 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
2: O Campeonato Brasileiro teve 2 jogos na noite de ontem, completando a 21ª rodada. Corinthians e Atlético Paranaense empataram em 0-0. Cruzeiro derrotou Coritiba por 1-0. No final de semana, não tem jogos pelo Brasileirão por causa da Copa do Brasil. Além de Grêmio e Mirassol, outros 7 jogos acontecem neste final de semana. 3 deles estão marcados para amanhã. Às 17h30, Vasco e Fluminense. Às 19h30, Atlético Mineiro e Juventude. E às 21h, Santos e Remo. Domingo, às 16h, jogam Palmeiras e Fortaleza. Às 18h30, Chapecoense e Cruzeiro. E ainda Grêmio e Mirassol. 19h30, Internacional e Corinthians. E na segunda-feira, às 21h, Atlético Paranaense contra o Vitória. 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

0: Sloppy Lover com Forever Young. Tá no topo agora, 13h30. 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

13h45. 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

0: Tá na top, agora 7 pras 2. 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
6: E aí, beleza, grande galera? Boa tarde pra você! Hoje é sexta-feira! Eu sou o Lucas e tô na Top! A partir de agora, ao vivo, a tarde inteira contigo!

ótima tarde para todo mundo, bom final de semana. Que bom que você tá aí ligado na programação da Top 104. Vem com a gente porque a tarde promete.

Sexta-feira de tempo bom no extremo oeste de Santa Catarina. Esse último dia do mês de julho. Temperatura no centro da cidade agora. Dia de calorão, né? Com clima de verão mesmo hoje. A gente já tá nos 26, querendo chegar nos 27 graus nessa tarde. Coisa boa, né? Previsão é de tempo bom o dia todo. E amanhã também, né? Amanhã a previsão é de sábado, de tempo bom. Coisa boa, um fim de semana assim, né? Dá uma folga daquele frio, daquela chuvarada que tinha. Antes que comece de novo, né? Mês de agosto vem aí, promete. Bom, hoje é sexta-feira, enfim, é sexta-feira, chegou! E você vai ajudar a gente a fazer uma programação bem com cara de sexta-feira aqui na Top. É só chamar a gente no nosso WhatsApp aqui da Top 104. 99171-1049, programa o teu som, curte com a gente as melhores músicas na

São 2:15 e a gente tocou pra você Martini, Tough Girl, Didi D'Agostino, I'll Fly With You. Porque é sexta-feira e a gente dá aquele gás na programação pra você curtir com a gente na Top.

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Tempo é bom em São Miguel nessa sexta-feira, a gente vai ter um final de semana bem bacana. Nesse momento, no centro da cidade, a temperatura está em 26 graus. Uma excelente sexta-feira, bom final de semana.

0: Tá na boa, tá na top 104 e a gente ouviu com Bob Sinclair, Love Generation, Kid Abelha, Lágrimas e Chuva. Temperatura 26 graus, começou o Feirão dos Feirões. 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
0: Agora são 2 horas e 26 minutos. 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

19 minutos faltando para as 3, já estamos de volta aqui na programação da Top Contigo, tarde de sexta-feira. 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Continua chamando a gente, programando teu som aí no nosso WhatsApp 99171-1049. Boa sexta-feira!

0: Essa é a Top 104 e a gente ouviu essa clássica aí, The Winners, Rocky, aqui na programação da Top 104. Quem pediu pra ouvir essa clássica aqui na Top foi a Ju Rodrigues aí de Paraíso. Valeu, Ju, abraço. A gente tocou também Charlie Brown com Papo Reto e Capital Cities, Safe and Sound. Intervalo comercial aqui na Top e depois a gente segue no clima de sexta-feira pra você. 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

4 e a gente vai de novo na programação da sua sexta-feira com muito mais música e, é claro, som que você pede também, que você programa com a gente no nosso WhatsApp, que é o 99171-1049. Fica à vontade, chama a gente aí, programa suas músicas favoritas e curte aqui na programação.

0: A gente ouviu Peach, me adora. Teve também Babylon to Zion com Man on the Run aqui na programação da Top pra você.
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0: Agora são 3 horas e 20 minutos. 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
7: Simbora aqui na programação da Top 104. Tá na hora de mais uma edição do Inter Music.
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7: Hora de Inter Music na Top 104. É sexta-feira, né? Sexta-feira nós temos o nosso Inter Music Retro aqui na programação da Top. Então já te prepara por aí para participar com a gente pelo nosso WhatsApp 991711049. Você vai votar na música número 1 ou música número 2 aqui do Inter Music. A mais votada toca de novo e todo mundo que participa do Inter Music fica concorrendo a ingresso para o Cine Peperi, tá? Então se liga aí nos prêmios do dia. Temos ingresso para o Cine Peperi. Temos milkshake do Chiquinho Sorvetes aqui na Top pra você.

temos também, sabe o que, meu amigo, minha amiga? Nós temos também aqui na programação da Top hoje mais um ingresso para a Four Club, tá? Vai ter ingresso do cinema, Vale Chiquinho, e também ingresso pro show do Lucas e Rodrigo, dia 8, que é na próxima semana, na Four Club, tá? Então é o combo de prêmios de hoje, incluindo ingresso pra Four. É só você participar com a gente aqui no Intermusic da 104. 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Certo, tudo pronto pra gente bombar aqui no Intermusic. A música número 2 no Intermusic Retro de hoje é essa daqui, ó.

0: Mega Boys do final dos anos 90, Precioso Vale Vedere Te Dançare do início dos anos 2000. No Intermusic Retro de hoje, você decide qual delas é a tua favorita, em qual delas você dançou, fez passinho e tudo mais, hein? Chama a gente aí no WhatsApp 99171-1049, vota no Intermusic. Manda o teu nome completo e concorre aos prêmios do dia. Valendo!
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1: Uau, vem a voz na Top 104. We're going to Ibiza. Precioso, voglio vederti dançare. Aqui na programação da Top 104, no Intermusic Retro dessa sexta-feira. Vamos pro intervalo agora, depois seguimos com a trilha sonora da Top pra você na tua sexta. A gente vai divulgar quem fatura os prêmios do dia e também vai ter a música vencedora tocando de novo aqui na Top, tá bom? Temperatura 27 graus, começou o Feirão dos Feirões, Volkswagen vale mais. 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Tá na Top agora 3h35. 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

0: A gente já tá de volta aqui na programação da Top 104 com você. Boa tarde. Já tá na hora de tocar de novo a música vencedora do Intermusic, agradecendo assim, ó, imensamente a galera toda que participa, que vem com a gente aqui no Intermusic e que abarrota o nosso WhatsApp aqui de mensagens. Valeu mesmo, obrigado. E já vamos rufar os tambores, né? Sem enrolação, pra divulgar quem fatura os prêmios de hoje e pra tocar de novo a música mais votada. Tá levando os prêmios do dia hoje. Lembrando que nós temos hoje ingresso do Cine Peperi, temos milkshake do Chiquinho Sorvetes e ainda ingresso para For Club no dia 8, semana que vem, para o show do Lucas e Rodrigo. Quem leva os prêmios do dia aqui na Top hoje é Sebastian Carvajal. Aí, Sebastian! Só passa aqui na Rede Peperi em horário comercial, tá? Você tem 10 dias para passar por aqui e retirar os seus prêmios no terceiro andar aqui na Rede Peperi com o Sandro, beleza? A música vencedora, a gente já vai tocar de novo agora a música mais votada. Aliás, inclusive teve gente que votou aqui e disse o seguinte, ó, fala que deu empate e toca as duas de novo, porque são muito boas. Cara, são músicas que marcaram época para muita gente, né? Com certeza. Mas não dá, a música vencedora foi a música número 1 e toca de novo na Top.
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0: Mas pra tocar de novo, a gente vai tocar agora, já que ela foi a vencedora, a versão Extended.

0: De 4, Laço, Rosmarrones, teve também Status Quo, que o Clayton pediu pra ouvir aqui com a gente, Whatever You Want, Whatever You Need, aqui na Top, teve também a vencedora do Inter Music, Precioso, Voglio Vederti Dançare. Depois do intervalo vai ter as rapidinhas do Bem Louco e muito mais pra você aqui na programação da Top 104. Temperatura agora no centro da cidade está em 27 graus. 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
2: Tá na hora, tá na hora. Sexta-feira. Bem Louco na Top 104, trazendo ele, Arno Costa, e a Sexta da Maldade.
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2: pra quem gosta.
3: Hoje é dia de chorar no velório errado. 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
2: Toma.
3: Dia de lavar calça branca com a caneta dentro. Azul. Hoje é dia de mostrar as tetas e reclamar que os homens estão olhando.
2: Cara,
3: dia de
2: não.
3: Colocar azeitona com caroço em papinha de neném. Hoje é aquela época do mês que você tem que sujar a espada. Dia de ouvir, eu não tenho roupa.
2: Não tenho roupa.
3: Hoje é dia de pedir pra namorada bater uma vitamina com uma mão. Dia de dizer que a mulher tá gorda. Hoje é dia de perder a namorada pra irmã.
2: Bah.
3: Dia de fazer guerrinha com espingarda de pressão. Hoje é sexta, dia de cair no box do banheiro.
2: Oh, tá.
3: Dia de cheirar o tempero do miojo.
2: Boa.
3: Hoje é dia de fazer trilha de moto elétrica. Dia de oferecer Rinodê pra esse.
2: Olha aí.
3: Hoje é dia de cortar capim sinal. Mão, dia de amassar pros outros comer, hoje é dia de pagar tudo e ela não te dá, dia de comer pamonha, hoje é dia de arrebentar a cordinha do ônibus, dia de se perder mais que cueca em cu de gordo, hoje é dia de gritar na zona, é por minha conta e fugir,
2: sair correndo,
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2: Ai.
3: Dia de comer pacu assado.
2: Boa.
3: Hoje é sexta, dia de arranhar o cabeça de louça no capô de fusca.
2: Eita.
3: Dia de botar bombril molhado em micro-ondas. Hoje é dia de soltar foguete em acampamento do MST.
2: Boa.
3: Dia de levar dois caolhos em um cinema 3D. Hoje é dia de dizer que mentira tem perna curta, mas coxa grossa.
2: É.
3: Dia de ouvir da mulher, vai, depois a gente conversa. Hoje é dia de comer o diabo que amassa os pão, dia de passar em quebra-mola 100 por hora com a mulher tirando sobrancelha com pinça, hoje é dia de enfiar um peixe no rabo e dizer que é uma sereia, dia de encontrar a madrasta pelada,
2: opa,
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2: Boa.
3: Hoje é sexta, é dia sexta. De maldade.
2: Dia de maldade no Bem Louco na Top 104 que tá ficando por aqui.
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7: 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Oh,

depois de mais uma edição das Rapidinhas do Bem Louco, a gente segue junto na sua sexta-feira com a programação aqui da Top 104. E tudo que você gosta de escutar, tocando na Top. Temperatura 26 graus, 26, 27 graus, dia de bastante calor, super agradável hoje. Aproveita pra curtir o dia, né? Aproveitar nesse mês de finaleira de mês de julho, entrando no mês de agosto com calor. Porque depois vai voltar a chuva, vai voltar o frio. Então aproveite muito bem, curta esses dias de sol, de calor. Pra gente ficar mais à vontade, bermuda, chinelão, coisa boa, né? Temperatura está em 26, 27 graus e o tempo é bom. Previsão para os próximos dias, amanhã, no final de semana, a gente deve ter dias de tempo bom aqui na nossa região extremo-oeste de Santa Catarina. E aqui na programação da Top 104, a gente continua tocando tudo o que você gosta de escutar, as melhores músicas na melhor rádio para você.

0: Top 104, a gente acabou de ouvir Cassino Get Over, Jota Quest do seu lado e The Weeknd, Save Your Tears aqui na programação da Top. Ah, que beleza, né? A gente tá junto aqui na programação da Top 104, com as melhores músicas na melhor rádio. Agora tem intervalo comercial e depois a gente já traz pra você na programação da Top a edição desta sexta-feira. Do Dose Dupla, então não descola, fica aqui na Top 104. Quatro horas e 31 minutos agora. 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
1: 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Neste domingo inicia o Campeonato Municipal de Futebol Livre de São Miguel do Oeste, que contará com 9 equipes. A primeira rodada será sediada pelo Corinthians da Barra do Guamarim e também no Montese. Na Barra do Guamarim, às 14h15, joga o Grêmio de Canela Gaúcha e Grêmio Guamarim. Às 16 horas, Corinthians e Serrano de São Pedro. No estádio do Montese, às 14h15, jogam Palmeiras da Limeira e Cruzeiro de Linha Valdemar. E às 16 horas, Flamengo do bairro São Luís e Internacional da Fátima. Folga na rodada Cantareira do bairro Andreata. 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

0: nessa então, né? Boa tarde pra todo mundo ligado na Top. Tá na hora do Dose Dupla aqui na programação da 104. Então vem pro Dose Dupla com a gente em mais uma edição, numa sexta-feira. E o Dose Dupla tá pintando com Rock 7 na Top.
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0: Sim, você ligado na programação aqui da Top 104 e o Dose Dupla foi de Roxette com Dressed for Success e também Joyride.
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0: Tá na Top 104, 2 minutos para 5 horas. 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Temperatura no centro de São Miguel agora está em 26 graus. 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

Vem pra Top 104 com o Top List a partir de agora no ar. Com você, aquelas que a gente ama ouvir de novo. Então aumenta o som e vem com a gente. Só as melhores pra matar a saudade aqui na nossa programação. As melhores dos anos 80, 90, início dos anos 2000, enfim. 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Tá começando o Top List pra você, com essa mega indicação aí do Paulo Ricardo, professor Paulo, Top Talk, It's My Life.

0: Essa é a Top 104 e a gente acabou de ouvir The Cure, Boys Don't Cry, Léo Jaime com a Paula Toller do Kid Abelha, Fórmula do Amor e Toc Toc, It's My Life, aqui na programação da Top, no Top List. Daqui a pouquinho a gente volta com mais som das antigas. Agora 5 horas e 28 minutos. 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Temperatura no centro de São Miguel agora está em 25 graus. 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
1: Bem, se liga aí, ó, esse programa não é recomendado para menores de 14 anos, tá?
2: Bem louco.
3: Boa tarde.
4: Tá com derrante, amor.
5: 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Vê. Tu é um caminhoneiro. Tem duas cargas pra tu fazer. Uma carga de ferro, aproximadamente de R$1 milhão. E uma carga de pau, a metade do preço. Pra duas cidades diferentes. Uma cidade chamada Ijuá e outra cidade chamada Tupi, que fica na metade do caminho. Tu preferia levar ferro até Ijuá ou pau até Tupi? Quebra esse galho pra mim aí.
6: Hoje cheguei atrasado no serviço, tô com meu sobrinho no hospital, o guri não fala, não caminha, não conhece ninguém, tia.
7: Mas o que que deu com ele?
6: Nasceu essa noite.
7: Vai pro diabo.
8: E aí, companheiro? Caramba, que massa, né, cara? Mano, um abraço pra vocês aí, todo mundo enlouquecido do ciclismo, cara. Bom que a gente consegue dar umas risadas ainda aí no infinito desse mundo, né? Mas na verdade isso aqui é só um eco do meu passado, cara. Eu estou vivendo no futuro agora, 12.534 depois da era marciana, onde nós humanos habitamos Marte por 1.500 anos, mas por catástrofes naturais tudo acabou. Hoje vivemos em cápsulas no infinito. Eu voltei na Terra. Voltei para mandar um abraço para você e toda a piazada louquiçada aí de Foz do Iguaçu. Uau! Depois de Chapecó até a fronteira do Uruguai, Argentina, Chile, México, o continente asiático, as pirâmides, tudo nosso, piazada. Um beijo para vocês. Um abraço do Águia. Se cuide, sem loucura. Deixa que eu louquicei. Vocês não podem louquiçar muito. Só um pouquinho, quase nada. Uau! Adeus!
9: Uma pessoa que nunca me desotou, ela deu que me desotou.
10: Moço, eu quero comprar meio quilo de veneno.
11: Veneno? Olha, senhora, eu não posso vender veneno assim, não. Vai depender pra qual finalidade a senhora quer o veneno.
10: Ah, é pra colocar na comida do meu marido.
11: Agora que eu não vendo mesmo.
10: Ah, é? Pois olha aqui essa foto. Veja aí. É o meu marido agarrado com sua mulher.
11: Ah, bom, com a receita é outra coisa. Oh, meu Deus.
12: Tá bom, rapazes, pensamento do dia. Não trabalhem muito, porque senão vai vir mais serviço. E também não trabalhem pouco, porque senão vocês vão pra rua. Então o conselho mesmo é, dê o melhor do seu mais ou menos. E tá tudo certo.
13: Chupa concorrência.
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14: Senhoras e senhores, são 18 horas e 9 minutos. A partir de agora, começando a edição dessa sexta-feira, 31 de julho de 2026, do Bem Louco. Um final de tarde ensolarado. Vamos aproveitar o final de semana que tem sol, não tem chuva. Tá um calorzinho bom aí fora, 25 graus a temperatura em São Miguel do Oeste. 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Olha, não tenho mais como eu assumir a culpa e ouvir as reclamações da nossa audiência com relação ao horário desse programa, certo?
2: O que que então, houve?
14: Tá começando muito tarde esse programa.
2: Que horas são?
14: São 18h15 e a gente não fez nada, quer dizer, de produtivo. Fizemos a gente nunca fala, falamos, né? Agora, fizemos agora a propaganda dos nossos apoiadores, né? Então o pessoal anda dizendo assim, porra, mas que é isso? Vocês estão, que é isso?
15: Culpa do Lucas.
14: É do Lucas a culpa?
15: É, sim, fica tocando até altas horas aí, né?
14: É, ele fica tocando.
15: É, tá louco. Já falei pra eles.
14: Né? Não adiantou?
15: É.
14: Então tá, então tá aí ocupado.
15: Para de tocar, Lucas. Por quê? Porque eu tô te atendendo.
14: E aí, Ano Costa, tudo em ordem?
15: E aí, beleza?
14: Sextou, tudo certo?
15: Né?
14: Sextou, Diabedo. Lucas Pereira, tudo em ordem, Lucas Pereira?
2: Tudo em ordem, tudo tranquilo, tudo dominadíssimo.
14: Aí é bom, aí é muito bom, muito bom.
2: Se melhorar, vira festa.
14: O Bien Lueco dessa sexta-feira tá começando agora, lembrando que a gente tem um compromisso com a informação.
2: Não com a verdade.
14: Não com a verdade, né? As notícias em geral são duvidosas. E também A zoação, ela é garantida.
2: Garantidíssima.
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2: 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E no Facebook também tem live na página da Top 104. Beleza? E no WhatsApp, aí é que você se consagra.
14: Aí é
2: que tu vai virar uma celebridade neste programa.
14: É.
2: Vai mandar mensagens pra gente com áudios, com vídeos divertidos e a gente bota no ar aqui pra você. O nosso WhatsApp, Arno Costa, é qual mesmo?
15: 99171-1049.
16: Repita!
15: 99171-1049.
16: Mais uma vez!
15: Não.
16: Mais uma, por favor.
17: Só mais uma.
15: 99171-1049.
16: Só falar com jeitinho, né?
14: Eu, mal acabado.
16: Só falar com jeitinho, com sem vergonha.
17: Vai sem vergonha, mas minha avó falando.
14: Mano, validade.
16: Esse sem serventia.
17: Não presta pra nada, mas
16: esse sem serventia, hein?
14: Mano, validade. Sem serventia. Sexta-feira de tempo bom, gurizada. Que coisa linda, dia de verão. Que coisa linda. Era dia de meter um churras hoje, mas daí fizeram antes, né? Fizeram durante a semana, queimaram o cartucho, né?
15: Por mim, fizemos, sabe,
14: queimar cartucho assim não dá,
15: por mim é boa.
14: Fazer o quê?
15: Busca o carvão.
2: Quem chuta, busca.
14: Quem chuta, busca, isso aí.
2: Vamos lá, então, quem tá aqui na nossa live do YouTube... Eita, vamos lá, o Vitinho tá mandando boa tarde.
16: Boa tarde.
2: Ricardo Skoll, boa tarde, seus figurinhas ilustríssimas. Obrigado, Skoll. Cristiano, olha, mandou uma, duas, três, quatro, um caminhão de mensagem, uma letra em cada uma. E no final das contas, em todas as mensagens, letra por letra, está escrito: Sextou bem louco.
14: Bem louco.
2: Sextou bem louco. Cara, ele gastou um caminhão de mensagem pra estrear.
14: Cristiano Rodrigues?
2: É.
14: Hoje de manhã conversei com ele no WhatsApp demoradamente.
2: Ô, louco.
14: Demoradamente. Ele sabe de uns assuntos aí interessantes,
2: cara. Mesmo?
14: Não sei se é interessante, né? Mas enfim, mas ele sabe de umas coisas cabeludas aí da...
2: Da sociedade.
14: Da sociedade.
2: Manda um áudio e conta no ar aí.
14: Não.
2: É louco. O Cristiano mandou também. O pior não é começar tarde, bem louco. Pior é não ter o programa na sexta.
14: Mas nós estamos aqui.
2: Estamos aqui, hoje estamos aqui.
14: Este programa não é uma reprise.
2: O pior é não ter programa na sexta. Uber, né, Gelson? Ele mandou
14: Uber,
2: aqui.
14: Uber.
2: Ele faz Uber. Ele tá no Uber agora?
14: Ele faz tudo, né? O Cristiano Rodrigues é praticamente marido de aluguel, ele faz tudo. Uber,
2: então
14: conserta a torneira, troca
2: você
14: lâmpada.
2: Você que gosta de Uber, então, aí.
14: Troca lâmpada, se vira. Ele tá fazendo dele.
2: Ele faz os corre dele, cara. Tem tempo ruim.
14: Não.
2: Ah, tá certo.
14: É isso aí.
2: Vamos lá, então. Agora nós temos a galera do Facebook. Is on the table. E aqui no Facebook temos a gentil participação. De quem? Do Skoll. Boa noite, seus bananeiros.
14: Bananeiro. Fala, Ricardo.
2: Chiquito e bananeiro.
14: Aliás, o Chiquito e Bordonês estiveram no CTG Porteira Aberta. Cara, que fizeram um bailão no
2: Bordonearam que Deus o livre.
14: Fizeram um bailão no dia das mães ali. Cara, que baile, cara. Eu gosto. Vai, eu...
2: Gosto muito.
14: Chiquito e bananeiro. Que baita baile.
2: Olha quem apareceu aqui. Ela estava sumidinha. Úrsula Sommer Wagner.
14: Olha aí, Ursa.
2: Ela mandou boa noite, galera. Um ótimo final de semana pra vocês. Valeu, Ursa. Abraço. Também quem mais? Alexandro Benincá.
14: Olha aí.
2: Alexandro Benincá mandou um soque no Gerson.
14: Em mim?
2: Opa,
14: vamos lá.
16: Soque no Gerson.
14: Não, vamos lá.
2: O certo é Gerson, tá?
14: Vamos lá.
16: Soque no Gerson!
14: Vai.
2: Só que no Gerson que ele mandou. Ele mandou, Gerson, fui cozinhar um ovo e percebi que tinha um pintinho dentro. É. Imagina se eu cozinho com um pinto dentro, hein?
14: Cara, isso, essa é já mais antiga do que...
15: Mas é perigoso.
2: Genil da Zezê, boa noite, amigos. Sextou, tudo certo? Ótimo, tudo, e abençoado fim de semana para todos nós. Fiquem com Deus. Abraço da Zezê e do Francisco. Até segunda-feira. Até lá, Zezê. E Nédia Maria Lusa também está entre nós. Não é Papai Noel, mas está entre nós. Boa noite, Nédia. Um abraço para você. Essa era a galera que estava nas nossas lives aqui no momento.
14: É isso aí. Vamos lá então pro PDD?
2: PDD.
14: Vamos pro nosso PDD de hoje.
2: Ah, e a Lúcia que mandou também boa noite.
14: Boa noite.
2: Ah, e ele mandou também, em breve também, o Cristiano mandou, em breve um faz tudo da Peperi também, porque ele vai fazer o curso de locução, Cristiano?
14: Vai fazer.
2: Bicho velho.
14: Isso aí.
2: Show de bola. Pode ir agora pro nosso glorioso quadro.
14: Vamos lá então. Ai.

0: Pensamento do Jânio dessa sexta-feira. Com a força das conservas cetona.
1: Opa!
0: Milho, ervilha, palmito e agora nabo. Experimente, que delícia, nabo cetona.
1: Ali é bonito.
0: A sua salada, né?
1: É sua saladinha.
0: Ai, acordei 5 horas da manhã hoje com a minha companheira inseparável.
1: Opa!
0: Que... dor nas costas.
1: É.
0: Ai, ai. É. Hoje quase dei a minha opinião sobre um assunto diverso, hein? Mas Deus tocou no meu ombro e disse: cala a boca,
1: irmão.
0: Como é que é? Quase dei a minha opinião sobre um determinado assunto, mas aí Deus tocou o meu ombro. Ó, só faltam mais 2 crises existenciais e uma pedra no rim e já é Natal.
1: É, mas isso, tá ali.
0: Já tá ali.
1: Tá batendo aí, a porta.
0: Hoje voltei do banho e minha mulher tava mexendo no meu celular com uma faca na mão. Perguntei: vai descascar a laranja?
2: Mas tu é...
0: corajoso.
2: Mas tu é corajoso, hein, meu?
0: Esse final de ano, ó, estamos pra lá do meio do ano já. Depois de ajudar meio mundo e ninguém me ajudar, eu me curei da síndrome de salva-vidas. Por mim que se afogue tudo.
1: Barbaridade.
0: Agora uma oração. Senhor, livrai-me dessa vontade de esfregar a cara de certas pessoas no asfalto. Amém.
1: Aí é bonito.
0: Todo mundo tem essa vontade de vez em quando.
1: De vez em quando é mais forte que... às vezes é mais forte que a gente.
0: É. O que os olhos não veem, eu vou lá e bato com o joelho.
1: Toma. Ou com o dedo mindinho.
0: E por falar em oração, aquela mini oração que todo mundo já fez quando tá no mercado e o cartão começa a demorar pra passar. Tem uma fila enorme, né? Todo mundo te olhando ali, né? Quem não é visto, não é perturbado.
1: Agora, falando nesse negócio do cartão, tem outra coisa que deixa todo mundo inseguro. Que é quando tu vai nessas lojas que tem o alarme na saída.
0: Sim.
1: Aí tu sai e tu vai passando ali. Meu Deus, vai tocar esse alarme. Vai que ela esqueceu de tirar o alarme de um desses. Eu vou passar aqui, vai dar...
2: Vai dar problema.
1: Aí vai achar tu, achar que...
0: Quando nós era piá, nós ia na Renner lá. E quando eu ia sair, pegava um par de meias e jogava dentro da sacola do amigo, né?
1: Tá louco. Puta sacanagem isso aí.
0: O sujeito percebe que tá realmente ficando velho quando no pátio da casa dele tem umas 50 bolas da pesada da vizinhança.
1: Mas daí é malvadeza.
0: Sim.
1: Deixa, guri.
0: O Ministério da Saúde. O Ministério da Saúde do
1: Saúde.
0: O consumo de álcool pode fazer você pensar que está sussurrando quando está gritando. Ontem fui numa festa bem divertida, mas estranha. Era uma festa alternativa. A única alternativa era pegar o homem.
1: É boa, bem, você está gozadão?
2: Gozadinho.
0: Se o bom é trabalhar com o que se ama, eu tenho certeza que eu deveria ter sido ginecologista.
1: É bem boa também, boa, boa.
0: Que maravilha, hoje sonhei com você, meu amor. Sério? Acordei todo mijado.
1: Que beleza.
0: Algumas coisas na vida deveriam ter dado certo, se não tivesse dado errado. Né? Algumas só.
1: É verdade.
0: Mensagem de ficantes. Você é linda, você é maravilhosa. Quanto que a gente vai ficar de novo? Mensagem de namorados. Amor, eu te amo e eu tô com saudades. Mensagem de casados. Ô inútil, descongela o frango e afia a faca. Morar sozinho só serve pra gente tomar água, resto de pizza, perder meia e achar que tem espírito dentro de casa. Sua alma é minha. Disse o Cebolinha brincando de polícia e ladrão.
2: Sua alma é minha.
1: Eita.
2: É verdade.
0: Hoje, no meio da minha vida pra frente, já parei pra pensar. Se eu perdesse tudo que eu conquistei, eu não perderia nada.
1: Nada, nada.
0: Oi, você trabalha na casa lotérica? Não, porque eu queria ver tua raspadinha. Né?
2: Jaguara.
3: Pra que isso?
0: A matemática é virgem, porque o trigo não metria.
2: Oi.
1: vai, ô, que engraçadão.
2: É, tu foi gozadão.
0: Eu ando por aí imponente, de cabeça erguida, como se tudo estivesse bem na minha vida. Mas no fundo eu tô me caindo.
1: No fundo.
2: A meia escapou do garrão e tá lá no...
0: Bah, e é brabo. Quando a meia tá no meio do pé, né?
2: Tá lá nos dedão já. Que saco isso, cara.
0: Hoje eu acordei tão cedo que o galo ainda tava de pijama.
1: Miserávelzinho.
2: O galo olhou assim, ó, que tá fazendo aí?
1: Ó, ué?
0: Escutei que devemos dar importância às pequenas coisas. Porque não é importância às pequenas coisas, é mulher de japonês.
1: Né?
0: Imagina uma senhora que se chama Socorro, ligando pra polícia. Por favor, senhora, qual é o seu nome? Socorro! Já vamos ajudar, calma.
2: Mas qual é o seu nome?
0: Primeiro seu nome. É Socorro, cara!
1: É, muito
0: eu
1: bom.
0: Pareço uma pessoa legal, mas eu concordo com os outros quando eu não entendo o que eles falam.
1: Não, mas é verdade, é a melhor coisa, você concorda.
0: Sim.
1: Como dizem os pinguins de Madagascar, acena e sorri.
2: É isso aí.
0: Lembrando um assunto que ontem aconteceu aqui, na briga de marido e mulher, não se mete a colher.
1: É.
0: Até porque não faz sentido duas pessoas estarem brigando, você chegar no meio e ir com uma colher, a não ser que você pau.
2: Meter uma colher, né?
1: Nada a ver.
2: Nada a ver.
1: Quem quer que essa colher aí, seu louco?
0: A única coisa que precisamos é de um chocolate que não engorde. Mas opa, a NASA quer saber dos anéis de Saturno.
2: É, inferno. Inferno.
0: Sim. Depois que inventaram o Taruim, nunca mais ficou bom pra ninguém, cara. Hoje eu vi uma gostosa do interior.
1: Ô, louco.
0: Se eu pego essa mulher numa carroça, começo beijando até a boca do cavalo.
1: É.
0: Sentimentos ruins todos têm.
1: É.
0: Eles são exatamente como os peitos da sua mãe.
1: É o louco.
0: Você sabe onde fica, mas jamais deve mexer com eles.
1: Né?
0: O apelido da minha irmã é delegada. Pega quatro vagabundos por vez.
2: Deus do céu.
0: E a última desse bloco aqui. Gente falsa é horrível. E é igual a polenta.
1: Bé.
0: Tem que bater. Né?
1: Tem que bater.
0: Pererê.
2: Pererê. Muito bem. 6h29.
0: Mandei uns vídeos aí, porque desde terça-feira eu tô mandando os vídeos e tu não roda.
2: Tá, então vou começar por ti.
0: Começo com
2: então.
0: Os meus vídeos.
2: Tá. Ah, mas tem do Lucas também.
0: Sim. Ué?
2: O teu não tem nada aqui, pô.
0: Meu Deus do céu. Não,
2: não tem não, nada?
0: Não foi, deixa eu mandar de novo.
2: Ah, mas daí tu tá reclamando?
0: Tu
2: tá...
0: vê como é que são as coisas. Não, um minutinho.
2: Daí tu tá fazendo que nem os ouvintes já da 904, que eles começam já a falar sem razão.
0: Os jaguar.
2: Começam a xingar o âncora do programa.
0: Tá,
2: Ariberto Centenário, foi? Boa noite, ícones da fofoca do rádio catarinense.
1: Meu, que calúnia.
2: Meu Deus. Credo,
1: aí. Agora eu fiquei magoado com você.
2: Ah,
1: aí,
2: não, Ari.
1: Aí
2: ah,
1: eu...
2: Não.
1: Bah, eu...
2: Não,
0: só porque a gente divulgou o negócio.
2: Boa noite, ícones da fofoca do rádio catarinense. Ó, aqui eu divulgo de novo a foto aí.
1: É.
2: Isso aí pra mim é dois palitos.
1: Fica aí, fica provocando aí.
2: É. Vamos lá então pros áudios e vídeos do Arno Costa abrindo a nossa sessão comportamento e risco.
0: Isso é.
2: Bora lá então, primeiro.
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2: 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Oi! Boa, mais um. Arno, aula de japonês para adultos.
5: Aula muito de bom. Japonês para adultos. Crianças, não podemos assistir, viu? Zenki. Impostos.
2: Zenki.
5: Yotsu.
2: Dor nas costas. Zenkyu.
5: Hora extra.
2: Hora extra.
5: Shakin. Dívidas.
2: Dívidas.
5: Mushoku.
2: Mushoku.
5: Desempregado.
2: tá aí, ó. Muito bem, mais uma do Arno, vamos ver.
6: Oi, moça, tudo bem?
7: Oi, tudo bem?
6: Será que ela colhe gel?
7: Eu tenho esses dois modelinhos aqui, moço.
0: E ela passa o celular pro
6: mas
0: pai.
6: Mas qual são duas aqui é melhor?
7: Eu vou dar uma pesquisadinha que já te falo.
6: Vai dar
7: pai, qual dessas duas colas aqui que você acha que é melhor?
0: E o
6: termina velho de atender ele que tô me cagando.
2: Não, peraí. Ela pegou o celular e foi... Pai,
7: qual dessas duas colas aqui que você acha que é melhor?
6: Termina de atender ele que tô me cagando.
1: Que bacana. É o que sabe ser discreto. Né?
2: Vai, mais uma do Arno. O casal tá ali tomando chimarrão.
8: Amor, quem tu levaria pra uma ilha deserta?
9: Tu.
8: Tu
5: tu ia ficar comigo numa ilha deserta.
8: Ah, não, tem que ir junto.
2: Não, essa é boa, peraí.
1: Eu achei que era pra levar e deixar lá, né?
5: Amor, quem tu levaria pra uma ilha deserta?
8: Tu.
5: Tu ia ficar comigo numa ilha deserta.
8: Ah, não, tem que ir junto.
2: É que nem aquela que a mulher, fala pro cara assim: amor, tu tem duas opções, né? É... morrer ou ir na casa da sogra. Não, como é que é? Não, ir na casa da sogra ou. B. Ele já. ir na casa da sogra. B.
0: Mais dois saber. Aí.
2: O que tu mandou aqui, Pereira?
0: Eu mandei mais dois vídeos, mandei uma olhadinha.
1: Isso é muito.
2: O Arno mandou mais dois vídeos. Hoje ele tá.
0: Um tem que mostrar ali, abre o programinha.
1: Não é que tem que mostrar, vamos mostrar se eu quero também.
0: É um pato com defeito.
1: Meu Deus. Pato com defeito?
2: Ele tá atacado hoje.
1: Não, hoje ele tá com.
2: Calma, Arno, vamos. O primeiro ou o segundo?
0: É o segundo do pato.
2: Tá, vamos do pato então. Pato com defeito.
9: Primeira vez.
0: O cara vai soltar um pato na lagoa.
9: Vai com pompom na água.
2: Tá.
0: Ó, pato sabe nadar, mano.
2: Pato sabe nadar.
0: Olha lá.
9: Meu Deus do céu, meu filho, não morre não. Pelo amor de Deus.
2: Olha o pato.
9: Vou ter que entrar aí.
1: Que esse pato tá bêbado?
9: Sabe nadar não?
2: Eu sabe nadar não. Olha o irmãozinho. Olha o irmãozinho.
9: Calma, cara. Calma.
2: Ele tá com um problema de cambada.
0: Ele tá nadando só com uma pata.
2: Meu Deus do céu, cara.
1: Olha. Ah, ele tem uma pata só?
2: Não, ele
0: tem as duas, mas é uma só que traciona.
2: Só uma que traciona, ele tá tracionando. Ó, agora,
9: meu Deus do céu, não sabe nadar não, Marreco não sabe nadar.
2: Marreco não sabe nadar.
1: É uma marrequinha?
9: Meu Deus do céu.
2: Meu Deus do céu, ele vai entrar na água. Ele vai entrar na água, cara. Ele vai ter que entrar... Alô, irmãozinho. O irmãozinho se mandou.
9: Olha de boa.
2: Olha de boa.
9: Olha esse maluco aqui. Meu Deus do céu.
2: Olha esse maluco aqui. Olha lá. Vai pegar ele, vai ajudar ele.
9: Gente, o cara não sabe nadar. Que isso, mano, cara? Não,
2: vai se matar. Olha lá de novo, cara.
9: Meu Deus. Que é isso? Não.
2: Longe da água.
9: Olha lá.
2: Olha lá, irmãozinho.
9: Diferença.
1: Ai.
0: Cara, que
2: muito
0: coisa.
2: Muito massa,
0: essa eu
2: cara.
0: Não tinha visto ainda.
2: Muito
0: né?
2: Bom. E a outra também nada, tem né? Que mostrar?
0: Não. Tanto faz.
2: Então vamos lá.
10: Não deu certo não, Zé. Reprovei lá no exame do Detran. Coisa besta, rapaz. Só porque eu atropelei o examinador lá e ele reprovou eu. Ele foi no hospital e ele mandou mensagem lá pro outro lá que era pra reprovar eu. Coisa besta.
0: Coisa básica.
2: Atropelou só o cara. Muito bem. Xaxá Pereira, o que é? Posso agora?
1: Isso aí é o seguinte, pode, cara. É um vídeo que mostra a diferença entre assistir futebol na televisão, né? E a narração do rádio.
2: Precisa colocar lá?
1: Não, pode ser aí mesmo.
2: Vamos lá então. Futebol na TV e no rádio.
1: E no rádio, é diferente.
11: Tem um lance no rádio e na televisão completamente diferente. No rádio é mais ou menos assim, vamos ver. Lá vai Léo, número 10 na camisa, garotinho, bota a bola no seu, passa o bem, senhor, na bola, ele faz o lançamento na ponta esquerda, o zagueiro caiu, a bola rolando na hora, tira a zaga, voltou a bola, Eduardo dominou a bola no peito, bateu, a bola vai pra fora, um quilômetro do gol. Segue 0-0 pra cara, Grião, e Léo, você tome a gripe, Grião. Agora o mesmo lance na televisão. Lá vai Léo. Rola com o Marco Aurélio.
2: Oi.
11: Família no estádio, coisa bonita.
2: Né, é bem assim mesmo.
11: Segue Marco Aurélio. A bola cruzada na área, tirou a zaga, Eduardo, dominou no peito, bateu! Criança Esperança.
1: Cara, o rádio é muito mais emoção.
2: O rádio é muito mais emoção.
1: É, muito mais emoção.
2: Muito mais emoção.
1: Tem nem comparação.
2: Aliás, saiu uma recente pesquisa a respeito do rádio.
1: O rádio.
2: Porque sabe que todos os anos, a cada ano o rádio tem que estar se reinventando, de streaming pra cá, não sei o que lá. Mas sabe por que o rádio continua em alta? Porque o rádio é companhia.
1: É verdade.
2: Né? O rádio tá sempre ali, cara. O rádio vende por quê? Porque a pessoa tá no carro ouvindo em casa. Olha aí, ó, preciso ir no mercado, preciso comprar não sei o quê. E o rádio tem um locutor que fala das coisas da. Então o rádio, ele traz muito mais retorno e tem muito mais audiência do que muitos streamings, cara. O rádio, ele. Por isso que eu digo, venha fazer o curso de locutor aqui, de rádio, e venha trabalhar com a gente. Você vai ver o que é viver o rádio, né?
1: Cara.
2: Primeira coisa que vai acontecer, tu vai ficar louco.
1: É.
2: Né?
1: Vai ficar louco. Aos pouquinhos tu vai mudando.
2: Vai mudando.
1: Um dia tu já, outro dia tu já acorda diferente.
2: Outro dia tu nem dorme.
1: Outro dia não dorme mais, no outro dia tu já começa a dar risada sozinho na rua.
0: Eu disse que trabalhar em rádio é tranquilo.
2: Eu já comentei, eu acho que o Xexé tá. Eu acordo toda manhã com cantarolando uma música aleatória. Hoje de manhã foi aquela. Let's get down, let's get down on business. You know, I'm a night together. Cara, todo dia uma música aleatória, cara.
1: Que coisa, cara.
2: Esses dias eu acordei com aquela. Não sei, mas sabe? Então o cara vai ficando louco.
1: Vai ficando.
2: Mas o rádio faz isso com a gente.
1: Faz isso com a gente. Mas é um louco, uma forma positiva de ser louco.
0: É um louco de bom.
1: É um louco de bem.
2: É isso.
1: Bem louco.
2: O Andretta! Fala,
1: Andretta!
2: Fala, seus camisa velha.
1: Mas a Andretta gosta de chupar uma bergamota.
2: Yeah. Fala, seus camisa véia, soltando o botão bem fácil aí, né?
0: Boa
2: sorte! Sai fora!
1: Verdade.
2: Ontem eu fiquei de mandar um abraço pra uma galera aqui que são meus amigos, mas vão ser nossos parceiros a partir de segunda-feira aqui no horário da Top Cercó de manhã, que é a farmácia Santa Rita, no bairro Santa Rita, né? Que vai inaugurar no mês de setembro. Então, quero mandar um abraço aqui pra Sheila Prestes, pro José Marcos Lopes, a Natália Lopes, o Cristiano Rodrigues da Silva, não é o nosso Cristiano.
1: Ah, é?
2: Porque o que acontece? O Cristiano Rodrigues da Silva, esse aqui, é casado com a Natália Lopes, que é filha do seu José Marcos Lopes. E aí ela disse assim, pô, tu tá participando do programa direto lá, o que tá mandando pros guritos, não me fala nada. Mas não é.
1: É outro.
2: Não é.
1: Eles são...
2: Primeira coisa que o Cristiano...
1: Monenominos.
2: O Cristiano Rodrigues da Silva, casado com a Natália Lopes, a primeira coisa que o Gels fala pra minha mulher que não sou eu. Disse, não é esse Cristiano.
1: É outro.
2: Daí ela disse assim, agora eu acredito porque tu falou. E também um abraço pro Victor Prestes, um abraço pra essa galera aí da farmácia Santa Rita, em breve, né? A farmácia Santa Rita vai inaugurar no bairro Santa Rita, na rua Miguel Ângelo. Um abração pra vocês aí, Sheila, o José Marcos, a Natália, o Cristiano Rodrigues da Silva e o Victor Press. José Fanfa mandou pra nós um áudio e vídeo aqui. O que o Fanfinha mandou?
1: Fala, Fanfa.
2: É do Facebook Som, vamos lá. Boca de baleia. Eu vou ter que narrar o vídeo, Fanfa. O cara tá dançando, o cowboy tá dançando, meio desmunhecado. Eu não vou narrar esse vídeo, não. Mais um, vamos lá, mais um do Fanfa, vamos ver aqui. Mande vídeo que eu preciso narrar.
12: Nossa, eu acho que ela tá com cólica. Eu vou ver se ela.
2: Eu não tenho como narrar o teu áudio. Mais um, Fanfa. Mais um, vamos lá, mais um, vamos ver. Cara, esse aqui nós temos que colocar lá.
1: Qual que é?
2: Vai lá.
0: Vamos lá.
2: Esse tem que colocar lá.
0: Deixa eu só abrir o paranoia.
2: Esse aqui tem que colocar lá. Eu vou abrir.
0: Tá abrindo, peraí.
2: Tá, vamos lá. Esse aqui tem que colocar. Dá uma olhada nesse.
1: Vamos lá, tamo olhando. Já tô olhando.
0: Já abriu.
2: Ó, o cara com TDAH jogando futebol lá. Dá uma olhada lá. Olha lá.
13: Ó, com TDAH.
14: Mete nele, mete nele. Olha. Joga a bola na rede, joga na rede.
13: Caramba. Meu amigo no futebol.bh.
14: Joga na rede.
1: Não dá.
2: Fanfa, esse foi
1: sem
2: bom.
1: Sem condições.
2: Ai, muito
0: meu
2: bom, Fanfa.
0: Meu Deus do céu. Se joga na rede.
2: Bom, seguinte, vamos lá. Ricardo Scholl. Fala, Scholl. Mandou áudio e vídeo também no Facebook. Mandou o link, né? Vamos ver o que é.
15: Vocês viram esse negócio da Xuxa ali, ó? Que o maiô dela tá muito curto, que loucura, né? Eu achei que ela tava em Bento Gonçalves, na festa da Vergamota. Os gomos tudo pra fora.
2: É louco. Xuxa. Ai. Mas tu viu que teve um momento do show que ela. Vamos lá, antes, ó. Mais um.
16: Tua mulher tem que correr de casa de novo, louco? Correu, tchê. E o que tu vai fazer agora? Tô indo morar com a tua, Lasquia.
2: Bah! Mas daí não. Mais uma aqui do show.
17: Infelizmente eu vou ter que sair do grupo, tá?
2: Tá.
18: Mas sair rápido.
17: Eu vou sair porque eu quero.
18: É porque eu tô mandando, Flávio. Vem essa merda aí, anda.
2: Eu vou... Barbaridade. Mais uma do show.
19: Sabendo que aqui no grupo tem dois internalizados. Ah, meu Deus do céu. Eu fiquei sabendo que aqui no grupo tem dois Externaliotaro.
2: Externaliotaro,
19: eu fiquei sabendo. Tem dois.
1: Escola mandou esse áudio ontem?
19: Tava burro da porra.
2: Ele mandou ontem?
1: Nem falar. Acho que foi ontem.
2: Mandou ontem, Skol. Pô.
1: É, Skol.
2: Ah, vamos lá, mais um.
20: Ó, e a galera do grupo de obrigado aí que não tiver Tejerinino. Jeterinino.
2: Jeterinino.
20: O é. Integirino. Viu? Que não. Nem Tejerino, não, é. Intejarino.
2: Intejarino.
20: Tá desgraça, não. É. Que não estiver conversando, que não estiver participando aí, eu vou mandar Tâmara passar o rodo, viu?
1: Tá louco.
21: É, não sabe que no grupo tem que interiajar? Interiajar é falar todo dia, tá entendendo? Dar as horas, dar bom dia, interiajar, porque tem que ser um negócio ligeiro assim, ó. Já.
1: E por que, que tem que dar as horas?
22: Vamos organizar a confraternização do grupo, né?
1: Confraternização.
22: Vamos ver aí a data, o final de semana, um domingo.
1: Final de semana.
22: Pra reunir a galera aí na confraternização.
19: Realmente, eu também acho. Tem que ver quem é o administrou. Coisa. Tem que ver quem é o administrou do grupo.
2: É.
19: Isso aí que vocês entenderam. Entendeu? Pra ver quem é o administrador do grupo.
2: Tá.
19: E falar com ele pra fazer esse negócio que ela falou.
2: Tá, beleza. Michael Daniel Pires, ele está entre nós. Olha. Fala, Michael.
22: Uma moto.
2: Ó, vamos lá então. É,
1: fala, mulher, Michael Daniel.
2: A mulher tá sendo entrevistada e o marido tá do lado.
22: Dois caras numa moto. Na rua, ao lado onde o Arthur estava, né? Eu tava estacionando pra me encontrar com o Arthur. Foi quando os motoqueiros chegaram e levaram. Eles chegaram, na verdade, já pedindo a aliança. Ele já sabia que tinha aliança, né?
23: E vocês seriam abordados? Você já tinha postado algo relacionado a essa ação? Vocês acham que eles poderiam estar monitorando vocês?
24: Hoje, claro, eu tava fazendo live no TikTok. E assim, graças a Deus que eu não tava com meu filho, né?
2: Pra... Meu Deus. Abre lá.
1: Meu Deus.
2: Abre lá pra mostrar o filho dele.
1: Ai, ai,
2: dá uma olhada no filho do cara. Dá uma olhada
1: no filho da mãe.
2: Dá uma olhada.
1: Vamos lá, Dery.
2: Vamos lá, vai lá. Vai abrir, vai. Ali, ó.
22: Dois caras numa moto.
2: Olha lá, dá uma olhada.
22: Na rua, ao lado onde o Arthur estava, né? Eu tava estacionando pra me encontrar com o Arthur. Foi quando os motoqueiros chegaram e levaram. Eles chegaram, na verdade, já pedindo a aliança. Ele já sabia que tinha aliança, né?
23: E vocês seriam abordados? Você já tinha postado algo relacionado a essa ação? Vocês acham que eles poderiam estar monitorando vocês?
24: Hoje, claro, eu tava fazendo live no TikTok. E assim, graças a Deus que eu não tava com meu filho, né? Pra ele não sofrer também esses traumas. Meu menino tava em casa, graças a Deus, tava de boa. Enfim, quem só sofreu o dano psicológico foi eu e minha esposa mesmo. É, mas enfim, eu tava apostando em tempo real.
1: Não é possível isso aí, cara.
2: Não é.
1: O filho dele é tipo coxar a mãe na pia, né?
2: Mike Daniel Pires, mais um do Mike.
19: 2, 1, 1.
2: Opa, aí daí, isso aí tem, pode tirar. Tira, do Mike, tira!
19: 2, 1, rima! É venezuelano, Paquita.
2: É, pata, não. Os venezuelanos vão rimar? E agora?
1: Colocamos?
2: O que vocês acham?
1: Vamos colocar, vamos ver.
19: 2, 1, rima! É venezuelano!
2: Não abre!
19: No Paquito quer rimar? Acha que me ganhar vai fazer tu almoçar? Eu não passo fome, hoje já comi dos pais, da comida de você, já comi até tua mãe.
2: Ah, não, para!
1: Camargo!
2: Vai, mais uma,
25: André Luiz, 10 de Pirapozinho. Aí essa bola ficou tranquila pro Figueira trabalhar lá no setor defensivo. E o último salve aqui vai para
2: quem?
25: O Astolfo Dido. Lá vem. Lançamento.
2: Astolfo Dido.
1: Lá vem.
25: Lá de Lages.
2: Lá de Lages.
25: Tá jogando lá pelo empresário. Valeu, Astolfo.
1: Cara, ele não se ligou.
2: Não se ligou.
1: Astolfo Dido.
2: Mais um.
1: Cara, o cara não tem quinta série no coração.
2: Michael, a tua participação foi horrível hoje, cara. A tua participação, Michael, hoje foi...
1: Ah, não, Michael, aí é brabo.
2: Viu?
26: Tem louco.
2: A gente cria uma expectativa. Pô, é o Michael, né? O cara que tem um conceito, pelo menos tinha um conceito com a gente aqui. E aí acaba que não acontece nada. Deixa eu dar uma atualizada aí nessa...
1: Nada, não.
2: Antes, deixa eu falar
1: nada
2: 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Dá uma atualizada aí, Xaxá. Depois a gente volta pro nosso WhatsApp aqui. Hoje foi só decepção.
1: Tô
2: decepcionado.
1: O pessoal não contribui aí.
2: Contribui com nada, pô.
1: nas nossas lives aqui tá paradão.
2: Então,
1: mas eu tenho um caos pra contar.
2: Então conta um caos aí. Conta aí.
3: Na verdade é eu que vou contar.
2: Ah, tava demorando.
3: Que louco.
2: Eu não sabia que o senhor trabalhava na sexta-feira.
3: Se ninguém me chama também, né? Eu tava ali, o meu dinheiro eu tô ganhando, meu salário. Se você não me chama, né? Eu
2: pior
3: tô ali.
2: Pior que isso tudo é verdade.
3: Eu vim pro programa, né? Aí
2: tu vem com pro Play.
3: Eu vim ali pro Play, né?
2: Poplai.
3: É que é o seguinte, o rapaz foi no doutor, porque ele tinha a voz muito fina. O rapaz falava fininho. Parecia o Mickey, aquele programa que tem essa vozinha de... Sei lá, do que é essa voz? Era do Rato Antônio, aí. Daí, voz de quê? Daí ele foi no doutor. Aí chegou no doutor, pediu pra ele abrir a goela ali, pra ele olhar a goela bem e tudo. Tá, doutor, pode olhar. O doutor examinou e tudo e disse, olha, não sei o que acontece que tu tem essa voz tão fina. Tira a roupa aí pra nós te avaliar.
2: Meu Deus.
3: Já que eu não consegui ver nada na goela, tira a roupa, vamos ver que tem...
2: Não vi nada na goela, é bom.
3: Daí o rapaz tirou toda a roupa. Aí quando ele tirou as cuecas...
2: Sim. Ele tirou a cueca.
3: O doutor olhou, o rapaz tinha uma manjuba. Tinha uma anaconda.
2: Meu Deus.
3: 42 centímetros.
2: Meu Deus do céu.
3: Mole, pendurada. Daí o rapaz disse, o doutor disse, mas tá aqui o problema, ó. Esse é o problema que teu. Louco. Por quê? Porque fica isso aí pendurado, isso aí acaba forçando todo o teu organismo e puxa tuas cordas vocal pra baixo, por isso que tu fala fino. O jeito é nós fazer uma cirurgia, tirar metade disso aí fora. E daí tu vai ver, que vai falar grosso e o cara diz, podemos fazer então. Vamos se atraquemos.
2: Daí.
3: Porque eu quero, minha voz não dá mais desse jeito.
2: Não dá.
3: Daí o doutor.
2: Paridade.
3: Daí o doutor fez muita voz. Aí o doutor pegou ele e disse: tá, marquemos pra amanhã já.
2: Amanhã?
3: No outro dia o rapaz foi lá, fizeram a cirurgia, cortaram fora. E o doutor pegou, tirou com todo cuidado aquela parte a mais aí, ó. Como é que é?
2: Reconstruiu.
3: Reconstruiu a parte da ponta ali e tal. Deixou tudo certinho.
2: Deixou.
3: Volta aí daqui uns dias pra nós conversar.
4: Tá bom.
3: Daí o cara voltou 25, 30 dias depois. Pra falar com o doutor e disse. Chegou lá e disse.
2: Doutor, olha aí.
3: Tinha voz assim, né? Ele fez cirurgia. Daí ele voltou lá e disse,
5: doutor, seguinte, minha mulher não gostou da minha mudança aí. A voz tá grossa, mas ela quer que eu bote de volta aquele resto lá que o senhor tirou.
3: Bem louco.
5: Aí o médico disse pra ele,
3: agora não.
2: Boa!
3: Agora não dá mais,
2: não dá mais.
3: Já usemos.
2: Boa, Adilson Borba. Boa noite, sextou, mandou áudio e vídeo aqui o Adilson Borba. Vamos ver se vai abrir o vídeo dele, vamos lá.
6: Thundercat.
2: Chegou a sexta-feira, já dá pra se transformar.
3: Thundercat.
2: Mais, Cristiano Rodrigues. Ele mandou aqui, lembrança do Bem Louco 5 anos atrás.
1: Ô, louco.
2: O que, que é aqui? É esse aqui? Deixa eu ver se vai abrir aqui. Vamos ver, Cristiano. Não vai abrir.
1: Não vai abrir, Cristiano.
2: Vamos ver. Já pera sabia. Aí, pera aí. Abriu. Mandou a lembrança. Vamos ver o que, que é. E é nós lá. É nós. É nós. Vamos ver.
0: 5 anos atrás?
2: Vamos ver.
0: Tô até com medo.
2: Vai.
4: É maravilhoso. O caçador volta do... Essa aqui é maravilhosa. O caçador volta do Mato Grosso depois de uma caçada, encontra um amigo e conta: no meio da caçada me deparei com uma onça enorme em cima da água, pronta pra me atacar. E diante daquela situação não tive dúvidas. Saquei da minha espingarda, mirei e atirei. Falhou o espoleto. Então não sobrou somente a minha faca e uma bolseta de fumo, né? Aquela bolsinha de botar tabaco. Aí não pensei duas vezes, arranquei a bolseta, joguei nos olhos da onça, ela ficou desnorteada, peguei a minha faca e enfiei na onça. Oxe, mas essa história é surpreendente, né, meu amigo? Você vai ter que jantar lá em casa e contar pra minha mulher, ela adora a história de caçado. Eu vou lhe pedir encarecidamente, apenas não use essa expressão bolseta. Fica meio... fica meio estranho, né? Usada em outro sentido. Diga, sacola de tabaco, tudo bem? Ah, tranquilo, beleza. E vem a janta, foram jantar na casa do amigo, jantar, comer a sobremesa, acenderam um cigarro, fumaram, então chegou a hora. Então, amigo, conta aí pra minha esposa a história da onça lá na sua caçada.
2: Comenta aí, amigo.
4: Minha senhora, foi uma coisa terrível. Me deparei com uma onça enorme em cima de uma árvore, pronta pra me atacar. Então, rapidamente, saquei da minha espingarda, mirei e atirei. E a espoleta falhou, né? Ele prestando atenção pra não errar, deu uma olhadinha pro amigo, então, não pensei duas vezes, peguei minha sacola de fumo, olhei bem pra ela e atirei na buceta.
1: Isso que ele perdeu.
2: Boa! Baita lembrança.
1: O cara concentrou bem pra não errar, né?
0: Meu Deus. Acabou com a onça.
2: Olha, procura esse ficante que não faça escândalo quando me ver com outra.
1: É louco.
2: Paulo Vilmes, Homem Bambu.
1: Homem Bambu.
2: Pergunta: o que a girafa disse para a outra quando viu um elefante cor-de-rosa subindo a montanha?
1: Ai, ai, ai.
2: Ah, isso aqui é boa, cara.
0: O que a girafa disse para
2: a outra? O que a girafa disse para a outra quando viu um elefante cor-de-rosa subindo a montanha?
0: Não sei.
2: Sabe?
1: Não.
2: Olha o elefante cor-de-rosa subindo a montanha. Não é.
1: Ah, Paulo.
2: Ai, meu Deus do céu. Senhoras e senhores, são 18 horas e 55 minutos para a gente fechar a sexta-feira. 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Arno Costa trazendo pra gente a sexta-feira da maldade. A partir de agora, pra complementar o programa e dar boas risadas.
7: Bem louco. I want to
0: be free. Vamos lá, diabedo. Hoje é sexta, hoje é dia de maldade. Hoje é dia de correr pelado em canavial.
1: É louco.
0: Dia de buscar o filho na creche com a testa pra fora. Hoje é dia de deixar escapulário do ex em macumba.
1: Escalupado.
0: É dia de sair de caminhonete 4x4 e no seco atolar.
1: É louco.
0: Barbaridade. Hoje é dia dela tomar choque em piercing na periquita.
1: Eita.
0: Dia de cair um ninho.

0: prima, dia de descer correndo de trem.
1: Opa!
0: Hoje é dia de esquecer Jundiá no porta-luva.
1: Boa!
0: Dia de chamar cachorro de filho do cão.
1: Eita!
0: Hoje é dia da tua mulher pedir a senha do teu celular. Dia de chamar a sogra de vaca e dizer que foi o corretor. Hoje é dia de maneta derrubar o relógio e motor aberto. Dia de soco na beiçuda e dedo no enrugado. Hoje é dia de beijar a tia na boca, de levar uma cunhada no aeroporto.
1: Eita!
0: Hoje é dia de passar a mão na bunda da mãe do amigo. Dia de encerar o chão do asilo.
1: Opa!
0: Hoje é dia de encontrar teu irmão com a tua ex. Dia de levar um vesgo em filme 3D.
1: Boa!
0: Hoje é dia de comer no banheiro. Dia de grudar as havaianas em asfalto quente. Dia de cantar pagode em missa.
1: Boa!
0: Hoje é sexta. Dia de lavar o saco na pia da cozinha. Dia de ouvir discurso de gago. Dia de trocar pneu de calça branca.
1: Bah, que beleza!
0: Hoje é dia de chamar o capeta em centro espírita. Dia de quebrar o cartão na zona. Dia de cozinhar ovo em panela de pressão. Hoje é sexta, dia de convidar um amigo pro churrasco fazer mudança.
1: Boa.
0: Dia de fazer aquela espanhola com a Argentina.
1: Olha.
0: Dia de ter arreia em avião em voo internacional.
1: Puta que...
0: Hoje é dia de encerar a escada e a tua avó descer de meia.
1: Coitada.
0: Dia de chegar em casa com o amante dirigindo e dizer que é Uber.
1: Boa.
0: Hoje é dia de chamar pirulito de bala que tomou no cu. Dia de empurrar banheiro químico em ladeira. E hoje é dia da sogra pedir uma vitamina e tu bater abacate com o diabo verde. É dia de maldade.
1: Dia de maldade com Arno Costa. Pra fechar o Bem Louco de hoje. Valeu, Arno.
0: Valeu,
1: Lucas Pereira. Valeu, um abraço pra todo mundo. Segunda, a gente tá de volta. Vem a edição de hoje do Sunset.
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2: Sete e 53.
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0: 8 e 13.
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0: 8h32.
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0: 8h55.
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0: 8h56.
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0: Está no ar a Voz do Brasil. As notícias do governo federal que movimentaram o país no dia de hoje.
1: Olá, boa noite.
2: Boa noite para você que nos acompanha em todo o país.
1: Sexta-feira, 31 de julho de 2026.
2: Vamos ao destaque do dia.
1: Combustível renovável.
2: Gasolina com 32% de etanol começa a valer amanhã. Claudimário Carvalho.
3: De acordo com estudos técnicos, os veículos apresentam funcionamento adequado sem impactos relevantes.

0: Atividade no país. Graziele Bezerra.
1: A iniciativa prevê atividades como seminários, tratamento de acervos e apresentação de cantadores, poetas e xilógrafos.
2: Hoje, na apresentação da Voz do Brasil, Luciano Seixas e Mariana Jungmann.
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2: A Caixa Econômica Federal conclui hoje o pagamento do lucro do Fundo de Garantia por Tempo de Serviço, o FGTS.
0: Quem tem direito já pode consultar o valor de recebimento.
2: Nós vamos conversar agora com a repórter Luana Karen, que vai explicar pra gente como funciona essa distribuição.
0: Luana, boa noite. Fala pra gente então desde quando é feita a repartição do lucro do FGTS.
3: Boa noite, Mariana, Luciano. Boa noite aos ouvintes da Voz do Brasil. Olha, desde 2016, o Fundo de Garantia por Tempo de Serviço, o FGTS, distribui parte do lucro obtido com aplicações em áreas como habitação, saneamento, infraestrutura e títulos públicos federais. A repartição é definida pelo Conselho Curador do Fundo, que estabelece tanto o percentual do lucro a ser distribuído, quanto o índice usado para calcular quanto cada trabalhador recebe.
2: E como é que ficou a distribuição neste ano, Luana?
3: Olha, Luciano, neste ano o índice definido foi de 0,01868341. Para calcular o valor que irá receber, o trabalhador deve multiplicar o saldo existente na conta do FGTS em 31 de dezembro de 2025 por esse índice. Mas eu vou dar um exemplo para ficar mais fácil. Quem tinha R$10 mil de saldo naquela data vai receber R$186,83. De acordo com a resolução do Conselho Curador, 89% do lucro obtido pelo FGTS em 2025 serão distribuídos aos trabalhadores, o que equivale a R$13 bilhões. De acordo com o secretário de Proteção ao Trabalhador do Ministério do Trabalho e Emprego, Carlos Augusto Gonçalves, o valor é depositado em contas ativas e inativas.
4: Contas ativas são aqueles trabalhadores que têm vínculo. Contas inativas são aqueles trabalhadores que não têm mais vínculo empregatício, mas são beneficiados também, né, por essa distribuição de resultado. É só ele entrar no APPS, entrando do FGTS, constatar qual é o seu saldo. Os trabalhadores e as trabalhadoras receberão essa distribuição de resultado nas suas contas através de uma correção do valor do saldo.
0: Agora, Luana, e o trabalhador pode sacar esse dinheiro já imediatamente?
3: Não, Mariana, só nos casos previstos em lei. É importante lembrar que o dinheiro creditado como repartição do lucro segue as mesmas regras do FGTS, ou seja, ele só pode ser sacado em situações como a compra da casa própria, demissão sem justa causa, aposentadoria ou doenças graves. O valor foi creditado na conta do FGTS de pouco mais de 138 milhões de trabalhadores e pode ser conferido no aplicativo FGTS ou pelo Internet Banking da Caixa para quem é cliente do banco. Mariana e Luciano.
2: Obrigado, Luana, pelas informações ao vivo aqui na Voz do Brasil.
0: Passa a valer amanhã a gasolina com percentual obrigatório de 32% de etanol.
2: A medida entra em vigor por um período de 180 dias, prorrogáveis por mais 6 meses.
0: Baseada em estudos técnicos com veículos leves e motocicletas, a alteração amplia o uso de combustível renovável.
2: Além de reduzir a necessidade de importação de gasolina e reforçar a segurança energética nacional.
5: O governo do Brasil publica a resolução que institui temporariamente a gasolina E32 e a nova mistura começa a valer neste sábado, 1º de agosto. Com a mudança, o percentual obrigatório de etanol anidro na gasolina sobe de 30% para 32% em todo o Brasil. A medida tem validade inicial de 180 dias, com possibilidade de prorrogação por mais 6 meses. Segundo o Conselho Nacional de Política Energética, a alteração busca ampliar o uso de combustível renovável produzido no país, reduzir a necessidade de importação de gasolina e reforçar a segurança energética nacional. A decisão é baseada em estudos técnicos que avaliam veículos leves e motocicletas movidos exclusivamente a gasolina. Os testes analisam partida, aceleração, dirigibilidade, emissões e durabilidade dos componentes. De acordo acordo com o relatório, os veículos apresentam funcionamento adequado sem impactos relevantes no desempenho ou nos sistemas de combustível. A resolução também estabelece que a adoção definitiva